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3: E aí, galera pop! Andressa Pires chegando com toda a energia pra gente começar mais o Popstar, o seu programa favorito, claro. E já pra abrir com chave de ouro, com aquela fofoca que a gente ama, olha só o que rolou nos bastidores das celebridades internacionais. A Bruna Marquezine e o Shawn Mendes foram flagrados visitando um projeto social lá em Angola. É isso mesmo. O Kaique Oliveira, que é o idealizador da Aldeia Nice, fez questão de compartilhar os registros desses artistas durante as ações humanitárias e ainda destacou que a relação deles com o projeto já é de longa data, viu? Que demais! A gente adora ver nossos artistas fazendo a diferença no mundo. Fique ligado, porque o Popstar volta já já. Não saia daí!

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1: Retornando por aqui a nossa rota sertaneja que permanece sólida e encantadora como sempre. É tempo de permitir que o coração comande e a viola dialogue. Continuamos por aqui no Paixão Sertaneja, tocando as músicas preferidas de vocês, nosso queridíssimo público ouvinte, do modo perfeito.
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0: Esse som é daqueles que nos fazem querer escutar mais uma vez, mais uma vez, mais uma vez. Um pacote inteiro de bis, tenho certeza. Se por acaso tem alguém especial aí nos seus pensamentos, aproveite, meu querido, para fazer essa dedicação. E o Paixão Sertaneja segue por aqui trazendo o melhor da música sertaneja pra esquentar o seu coraçãozinho.
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1: Seguinte, meus queridos, é hora de um descansinho básico nessa nossa rota sertaneja cheia de estilo. Pausa breve, senhoras e senhores, porque o coração precisa de preparo para enfrentar as modas que estão chegando por aí. Não demora, não demora, e o Paixão Sertaneja logo tá de volta, trazendo mais e mais melodias para tocar o coração.
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3: 8:16.
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1: Já tem um babado que tá dando o que falar. Harry e Meghan Markle, o Duque e a Duquesa de Sussex, estão de malas prontas para retornar ao Reino Unido. Isso mesmo, gente. Depois de 6 anos morando lá nos Estados Unidos, o casal vai voltar a viver em terras britânicas. E claro, com os 2 filhos. Uma reviravolta e tanto, não é? O que será que motivou essa mudança? A gente vai ficar de olho nessa história. Mas olha, o Popstar tá só começando. E eu já volto com muito mais fofoca e notícia boa pra você. Fica ligado, não sai daí.

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1: Retornamos, senhoras e senhores, mantendo o curso firme pelo universo da excelente música sertaneja. Com a viola vibrando e o nosso coração com expectativa por mais emoção, o Paixão Sertaneja segue por aqui. Aqui no Paixão Sertaneja, continuamos a nossa trajetória musical com sucessos bons que aquecem o coração.
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0: Isso sim é música de verdade. Vamos eternizar na nossa memória. Essa canção aqui te fez lembrar de algum lugar específico ou alguém especial? Continue conosco, porque tem mais e mais e mais sucessos sertanejos vindo a todo instante.
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1: Hora de pausa rápida no nosso caminho repleto de boa música. Apenas respire profundamente e deixe a saudade se organizar no coração. Já já eu tô de volta. Logo mais, o Paixão Sertaneja vai estar de volta, trazendo sucessos para esquentar o coração.
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2: 8h31.
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1: E aí, galera, Andressa Pires chegando com Popstar, que está de volta com mais fofoca fresquinha pra vocês. E já vamos começar com uma notícia que aquece o coração e mostra a força dos nossos artistas. O Retiro dos Artistas, gente, arrecadou incríveis R$40 mil em apenas uma hora com o Bazar do Jô. É isso mesmo, o acervo pessoal do nosso eterno Jô Soares foi doado pela viúva. E olha que ele já contribuía regularmente com a instituição em vida. Que legado lindo, né? R$40 mil em uma hora. Demais! Fico imaginando as relíquias que foram vendidas. Mas ó, não sai daí não. O Popstar volta já já com muito mais.

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1: Aqui estamos então, novamente, na estrada sertaneja que sempre nos leva adiante. Se você não vai embora, é porque entende que as melhores partes estão a caminho. Com a viola ajustada, a sanfona já tá suspirando e o coração segue batendo no ritmo da canção. Aqui no Paixão Sertaneja, cada melodia é um espelho das nossas vivências, capturando a essência do nosso sentir. Vamos manter a firmeza, continuamos juntos, já que a estrada está maravilhosa e a empolgação só aumenta.
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0: Olha só essa daqui, sertanejona. Cada verso parece contar uma parte da nossa história. Você já passou por uma situação parecida? Compartilha com a gente. Seguimos adiante com mais e mais música de qualidade aqui no Paixão.
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1: 8h47.
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1: E aí, meu povo lindo! Andressa Pires chegando na área e o Popstar tá de volta com a última fofoca que vai abalar as estruturas. Preparem-se! A gente fala agora de uma notícia que tá dando o que falar nos bastidores das celebridades religiosas. Pastores da Igreja Lagoinha estão no centro de uma polêmica daquelas, viu? A história de calote gigantesco e uma nova forma de gato de energia. A inadimplência com os responsáveis pelo terreno levou à suspensão de água e energia. E agora estão usando geradores para contornar a situação. Uma disputa envolvendo o templo e o terreno, com muita gente de olho nesse bafafá. E é isso, minha gente. Por enquanto, ficamos por aqui com as fofocas quentinhas. Fica ligado na nossa programação, porque sempre tem mais bastidores, mais histórias e tudo que tá bombando por aí. A gente se encontra.

0: Cetinho, vai! Que modão, hein? Bonita, né?
1: Parabéns, ó, menino.
2: Maravilhosa.
1: Tá doido?
0: É assim, ó. Vai, Jezão.

0: forma, encerramos mais um Paixão Sertaneja, meu povo. Andar por essa estrada de boas modas com você acompanhando o nosso super programa, a nossa programação, tenha certeza que foi uma experiência incrível. A cada acorde, revivemos momentos, sorrimos com alegria, nos emocionamos e deixamos o coração dominar a cena. De coração aberto, eu, Josi Maia, agradeço imensamente por essa prosa deliciosa e também pela companhia tão acolhedora. O sertanejo encapsula não só a melodia, mas também o calor de um abraço, o eco de uma lembrança boa e a essência da verdade. E não tem motivo para tristeza por aqui não, tá, minha gente? Nossa próxima aventura já tem data marcada. Até então, zele por si mesmo, inspire-se e continue permitindo que a vida flua ao som de uma boa música sertaneja.
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2: 8h52.

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5: Olá, minhas queridas ouvintes. Que alegria ter vocês aqui, sintonizadas com a gente no Toque de Mulher. Eu sou Andressa Pires e é um prazer enorme conduzir essa nossa conversa, cheia de dicas e muito carinho, nesta parte especial do programa. E para começar, que tal a gente falar de um tema super importante e que muitas vezes vira motivo de dor de cabeça? O dinheiro, né? As finanças podem ser um dos principais motivos de brigas num relacionamento. A falta de comunicação sobre o que entra e o que sai, individualmente ou na casa, pode trazer consequências bem ruins. A transparência, minhas amigas, é fundamental. Sem sinceridade sobre o dinheiro, fica impossível fazer planos juntos. A dica é: saibam quanto o casal gasta e ganha junto e como esses gastos são distribuídos. Priorizem o que é necessário, o que é supérfluo, para entender se falta ou se sobra no orçamento. Marcar uma data para falar sobre planejamento financeiro funciona muito. Peguem os gastos individuais do ano anterior, mostrem um para o outro e, juntos, tracem as metas para o ano presente. É uma conversa importante que traz leveza para a vida a dois. Fiquem ligadinhas, porque logo logo eu volto com mais dicas no Toque de Mulher.
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Oi, gente! Eita, segunda-feira maravilhosa! Tamo começando, bora começar mais uma edição da nossa Noite da Conte. Eu sou a Patrícia Stephanie, te faço companhia a partir de agora. Segundamos, minha gente! E essa hora é imbatível, meu amor! Eu adoro! Bora curtir muito sucesso na nossa Noite da Conte. Sou a Paty, tô por aqui pra te fazer companhia com muita música, energia lá em cima. Eita, segundona delícia! Faltam quantos dias aí, produção, pra terminar o ano? 129 dias, exatamente, 129 dias de oportunidade, gente, parece que foi ontem que a gente falou assim, ó, faltam 300 dias, 200, agora só 129, aproveita, viu? Obrigado pelo carinho, pela sua audiência, já chego trazendo Thiago Carvalho, Wesley Safadão, arranhando o azulejo.

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4: 9:15.
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8: Olá, queridas ouvintes. Que bom ter você de volta aqui no nosso Toque de Mulher. E pra gente continuar com o nosso bate-papo, vamos falar de algo que muitas mulheres conhecem bem, né? A temida TPM. É um tema que às vezes acaba sendo até banalizado, mas é um quadro clínico real que afeta demais o nosso dia a dia. A tensão pré-menstrual, gente, é resultado da queda do estrogênio e do aumento da progesterona. Pensa comigo, a diminuição do estrogênio baixa a serotonina, sabe? Aí a gente fica mais deprimida, ansiosa e com aquela vontade louca de comer doces. E a progesterona, com seu efeito sedativo, também não ajuda muito. Geralmente, a TPM aparece uns 2 a 10 dias antes da menstruação e some quando o sangramento começa. Mas se os sintomas persistirem, o ideal é sempre procurar um médico, tá bom? Já já a gente volta com mais dicas e muito carinho no Toque de Mulher.
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0: 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Henrique Castro, Marília Mendonça, experiência. Ai, mas é bom ter você aqui, sabia? Eu adoro. Ei, adoro também. E adoro também a segunda-feira, acredita? Eu sou apaixonada na segunda, gente. Segunda é tudo de bom. É a semana nova, recomeçando, falando pra você, ó. Tá aí, ó, mais uma oportunidade. Agarra, aproveita. É isso. É sobre isso. Daqui a pouco eu volto trazendo mais músicas. Pera aí.
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2: 9h33. 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
7: Olá, que delícia ter você de volta aqui no Toque de Mulher. Que bom que você tá com a gente para mais uma parte cheia de dicas que fazem a diferença no seu dia a dia, não é? E a nossa conversa de agora é super importante. Vamos falar sobre economia de água. Um toque que faz a diferença no seu bolso e pro nosso planeta. Sabe, muitas vezes, sem perceber, a gente gasta mais água do que precisa. Coisas simples, como enxaguar as mãos, lavar a louça ou as frutas, podem ser feitas de um jeito mais consciente. Uma dica ótima é nunca deixar a torneira aberta sem necessidade, sabe? E se for descongelar algo, use uma bacia com água. E dependendo, essa mesma água pode até te ajudar a lavar a louça depois, começando por tirar os restos de comida, deixando de molho e só depois ensaboar e enxaguar. Pequenas mudanças, grandes resultados. Fica ligadinha, porque já já a gente volta com muito mais no Toque de Mulher.
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Oi, gente, de volta, claro, com o quê? Com energia, com música boa, com você, trabalhando em casa, sítio, chácara, fazenda, a carona que a gente adora, né? Bora trazer sucesso atrás de sucesso? Lucas Barros na primeira, tem Diego e Arnaldo, depois Guilherme Benuto na participação, Isaia Rodolfo, Jorge Matheus na participação. Gente, ó, só artista que a gente adora. Ainda tem Elton John, Britney Spears, só agora, neste segundo bloco. Então dá volume!

0: 9h45.
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4: Chegamos juntas, minhas queridas, a mais um momento especial do Toque de Mulher. Que delícia ter a sua companhia. A gente ama essa nossa conexão. E pra gente se despedir de um jeito bem leve, quero deixar uma dica daquelas que facilitam a vida, sabe? Quem aí sofre pra dobrar lençol de elástico? É um desafio, né? Mas tem um truque. Você vira o lençol do avesso, coloca as mãos nas pontas opostas, junta as mãos alinhando as costuras. Depois estica bem e dobra as beiradas para dentro para esconder o elástico. Aí é só dobrar no tamanho que você guarda. Simples, né? Um super abraço para você que ficou com a gente, interagindo e curtindo cada parte do nosso programa. Muito obrigada pela sua audiência, viu? O Toque de Mulher volta no próximo programa, no nosso horário de sempre, recheado de mais dicas e muita conversa boa. Fiquem bem, se cuidem e até lá!
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0: Jeca, Rio Negro e Solimões, vai que bate o vento, pra gente poder fechar o nosso segundo bloco. 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Fácil demais, pode confiar, não vai pesar a memória, pelo contrário, você ainda vai poder escolher qual é o município que você quer curtir. Fique à vontade, tá? Daqui a pouco volto trazendo mais músicas, peraí.
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2: 10 e 1.
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5: Duas bichinhas foram acampar às margens de um rio. Levaram o dia todo para armar a barraca. Quando terminaram, já era noite e as menininhas estavam todas exaustas. Resolveram então ir para a cama. A mais serelepe disse:
6: ai, amiga, ai, com o luxo do céu estrelado desses, você acha mesmo que euzinha vou dormir dentro dessa barraquinha minúscula e sem graça?
5: A outra preocupada:
6: ai, amiga, mas pode ser perigoso. Ai, é melhor a gente ficar aqui dentro.
5: A corajosa:
6: ai, fui.
5: Uma ficou na barraca e a outra foi dormir à margem do rio. Acontece que, durante a noite, veio um jacaré e papou a picha. Isto é, gastronomicamente falando. Na manhã seguinte, a sensata levanta:
6: bom dia, sol! Bom dia, flores! Bom dia, natureza!
5: E correu para ver a amiga aventureira. Chegou pertinho do rio e viu o jacaré parado, só com a cabeça da bichinha para fora. Olhou, olhou e exclamou:
6: gente, é um escândalo esse seu saco de dormir da Lacoste!
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Conte FM, onde você estiver, estamos de volta com o nosso terceiro bloco para a gente aproveitar. Para você que trabalha agora, nesse exato momento, obrigada por escolher a Conte FM para ser a sua companhia. Agora tá em casa, tá descansando, tá voltando para casa, obrigada pela carona, tá bom? Bora trazer Ludmilla agora e a participação de Della Cruz aumenta.

0: 10 e 16.
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0: Benvenuto, fechando mais um bloco por aqui com Filho da Mãe. E vou trazer spoiler pra você. A gente vai curtir Ed Sheeran, tem Calvin Harris, tem quem mais? Melin. Nossa, gente, só gente top. Eu tô falando. Fica com a gente aqui na melhor. Pera aí.
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2: 10h30. 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

Ponte, onde você estiver, excelente segunda-feira que tá quase terminando. Tem muito sucesso pra gente curtir ainda. Vou chamá-los. Melin, ouvi dizer.

0: 10h46.
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1: Tem sorte por mim, eu te deixava agora. Deus me livre, não deixo você de jeito nenhum. Por favor, não me deixa também. Vamos ficar aqui na melhor, né? Na maior e na melhor rede de rádios. Com certeza que é a Conte FM. Valeu pelo carinho e pela sua audiência. Hoje, gente, neste dia 24, que já está terminando, está chegando aí o dia 25, a gente comemora ainda, né, o Dia Mundial da Infância. Hoje também é o dia do artista. Existe algum artista agora, nesse momento, curtindo a noite da Conte? Ó, um beijo só pra você agora, tá bom? Vou e volto trazendo mais música. Já já tem as gêmeas mais amadas do Brasil. Quem é? Quem são? Quem são? A Yara e Maraíza, né? Peraí.
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3: 10h58.
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6: Fala, galera conectada! Que demais ter vocês aqui no Link, o programa que te deixa por dentro de tudo em primeira mão. Já chego com aquela energia boa pra gente começar a nossa sintonia. E olha só, o mundo dos famosos sempre rende, né? Teve uma homenagem bem emocionante que tocou o coração de todo mundo. A Mocita Fagundes, com seus 61 anos, fez uma declaração linda para o marido, o Tarcísio Filho, que está celebrando 62 anos. Ela falou sobre o luto, sobre a tristeza que ainda está presente, mas também sobre o amor que une os dois. Um momento de muita sensibilidade e carinho. Fique ligado, porque no Link tem muito mais pra você. Daqui a pouquinho eu volto com outras novidades quentes. Não sai daí!

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0: 11 horas.
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2: Oi, gente, estamos de volta. É claro, a nossa Noite da Conte incrível, deliciosa, final de noite, segundona terminando, né? Que delícia, muito bom ter você com a gente. Bora de mais músicas, então? Falei pra você que as gêmeas chegariam? Falei pra você que elas vão estar aqui com a gente? Quem? Maiara e Maraísa, né, gente? Narcisista. Na sequência, tem Kaique e Alessandro, tem Jorge Henrique e Rodrigo, Alexandre Pires, e vem as meninas novamente, Maiara e Maraísa. Dá volume, porque tem muito mais, tá?

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1: E aí, galera conectada no Link. Que bom ter você de volta aqui com a gente, nessa nossa parte cheia de papo bom, interação e, claro, as notícias que a gente adora comentar. Pra começar, já vou te contar uma que tá dando o que falar nas redes e no mundo dos famosos. A nossa boiadeira, Ana Castela, de 22 anos, foi um dos grandes destaques da Festa do Peão de Barretos. Depois de entregar um showzão que tirou o fôlego da galera, e acabou passando por um perrenguinha daqueles. Quem nunca, né? Ela mesma postou o vídeo e confessou que ficou com um ódio, porque a calça rasgou bem no bumbum. Pois é, a diva do sertanejo mostrou que é gente como a gente e que imprevistos acontecem até com as maiores estrelas. O que importa é que o show foi incrível e a diversão continua. Mas ó, segura aí, que tem muito mais vindo aí no Link. A gente ainda tem um monte de coisa pra conversar, fofocas fresquinhas e a sua participação que não pode faltar. Não desgruda da gente, hein? Daqui a pouco tem mais.
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0: E a gente fecha muito bem o nosso quinto bloco com BTS Normal. Tudo certo por aí, gente? Bora! Bora curtir mais músicas daqui a pouquinho depois do nosso intervalo. Enquanto isso, convido você a conferir os melhores parceiros com a gente por aqui.
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2: 11h33.
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4: E aí, galera, ligada no Link. Que energia boa pra gente começar mais essa parte do programa, hein? E já chego com uma história que é pura superação. Você sabe quem é o gordão da XJ? Sidney Bezerra, ele mesmo. O cara que perdeu simplesmente 130 quilos e tá dando o que falar. Imagina a força de vontade, a mudança de vida radical. Ele contou em entrevista que não foi nada fácil, claro. No auge da compulsão alimentar, chegava a acordar de madrugada só para comer às escondidas. É uma situação delicada, né? Mas ele deu a volta por cima e transformou completamente o estilo de vida. Uma inspiração para muita gente que busca uma mudança, seja ela qual for. É a prova de que com foco e determinação, a gente consegue ir longe. E essa é só uma das histórias que movimentam o mundo dos famosos. Fique ligado, porque daqui a pouco tem mais Link para você, com muito mais novidades e o nosso bate-papo de sempre. Eu volto já!

0: 11:34.
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2: Estamos de volta e agora com o nosso último bloco musical pra gente aproveitar a segundona de 24 de agosto. Vou chamar um pagodinho aqui que eu adoro. Aqui vai passar só de pagode, tá? Tem muito mais, é claro. Pixote, Sorriso Maroto, Acato e muito mais. Para abrir, tem Pixote. Você não sabe voltar.

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1: E a gente começa já com uma notícia que tocou muita gente, hein? Mila Seidel, a esposa do Lito Souza, abriu o coração sobre os desafios que eles vêm enfrentando. O Lito, de 59 anos, está internado há quase 20 dias, buscando tratamento para uma doença rara. E a Mila, de 41, falou das dificuldades com o convênio. Uma situação bem complicada, que mostra a realidade de muitas famílias por aí, né? A gente torce muito pela recuperação do Lito e que eles consigam todo o apoio necessário nesse momento tão delicado. Força para eles. E olha, o programa Link chega ao fim por aqui. Que energia boa a gente trocou nessa parte do programa, né? Foi demais ter a sua companhia. A gente trouxe o que há de mais quente no mundo do entretenimento com um papo leve e descontraído, do jeitinho que você gosta. Agradeço demais por ter ficado com a gente. O Link volta na próxima edição, com muito mais novidades, fofocas e tudo o que você precisa saber. Um abraço grande e até a próxima.
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0: Onde, onde você estiver, Vitão, declaração para encerrar então a nossa noite de conte dessa edição de segunda, dia 24 de agosto. Eu adoro te fazer companhia. E sabe o que eu adoro? Porque daqui a pouquinho eu tô de volta na sua terça-feira para te fazer companhia em casa, no trabalho, sítio, chácara, fazenda. Você que tá curtindo a gente de qualquer lugar pelo mundo, através do nosso site ou pelo nosso aplicativo, ou curtindo mesmo pelas ondas sonoras, dando carona pra gente no rádio. Adoro, gente. Eu sou a Patrícia Stephanie. Um grande beijo no seu coração. Sabe que eu não gosto, né? Eu amo te fazer companhia. A direção geral é dele, do Dr. Rodrigo Barbosa. 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
2: Meia-noite e 25.

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2: Meia-noite e 38.

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2: 1h20.

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1: 1:56.

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2: 2:07.

0: 2h19.
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0: meus amigos caminhoneiros, aqui é o Fernando Riquetti, no comando de mais um Brasil Caminhoneiro. E então, vamos juntos nessa viagem? Claro que sim! Paulinho, prego o reio e vamos começar mais um Brasil Caminhoneiro! E aí, parceiro? Com certeza, pelas estradas Brasil afora, você já deve ter topado aí com um caminhão diferente, que às vezes a gente não consegue nem dizer que tipo é. Você já encontrou um desse? São os caminhões customizados, com modificações personalizadas como pintura exclusiva, adesivos, acabamentos especiais e acessórios únicos. Vou te falar, viu? O caminhão fica bem diferente. O Mauro Rangel, ele trabalha numa transportadora e ele customizou um Volvo NL12 fabricado em 1996. Parabéns, viu, Maurão? Eu adorei o seu caminhão. Tudo bem contigo?
1: Tudo jóia, graças a Deus. É a famosa customização, né? É, modificação, é um sonho, uma vontade que você não para.
0: Tá certo. Agora, aquela parte que tem ali na traseira do caminhão era uma guarita que ficava ali na portaria que ninguém usava.
1: Isso, era uma guarita que o guarda no fim não usava, ele largava lá e ficava no chão, então tinha aquela guarita pra quê? Resumindo, usamos elas no caminhão.
0: Bom, a gente viu ali, né, a gente tá falando de um NL12, esse caminhão foi fabricado em que ano?
1: 1996.
0: Boa. Bom, aquele 12 é um motor 12 litros, né?
1: 12 litros, ele é um motor de 420 cavalos, e aí a caixa de 12, né,
0: eita. Com... Ah, aquela que tem a chavinha?
1: Tem a chavinha, tem o famoso botãozinho ali que você...
0: Fora isso aí, você não precisou mexer nada na parte mecânica do caminhão, só rebaixou a suspensão.
1: Vamos lá, a suspensão não é rebaixada.
0: Olha lá, rapaz, tá socado no chão ali, filho?
1: Nada, nada, nada. Aquilo dali é totalmente original, a parte mecânica. E mudamos o quê? A parte do paralama. Estilizamos tudo. Abaixamos para quem olha, pensa que o caminhão é rebaixado. Não é rebaixado.
0: E a parte do fundo, Dente, ele mostrou as fotos para nós, a parte de fundo do farol, ele pegou um espelho retrovisor aí da marca da Estrela, tirou o vidro, colocou lá e ficou, encaixou certinho no formato do farol que você queria, né?
1: Ficou um bojo, né? A parte para você poder trocar as lâmpadas, você tira esse bojo, né? E é uma capa traseira de um retrovisor de um outro caminhão aí, né?
0: O Mauro estava comentando, pô, Riquete, esse aqui é o tipo de caminhão ecologicamente correto. Por quê?
1: Porque tudo reciclado, material que temos aqui dentro, aqui na oficina. Nós pegamos a régua de pedreiro, pegamos caixas de bebidas, sobras de chapas de inox, alumínio, e fomos usando, né? Então, resumindo, evitamos muitas compras.
0: O Mauro de vez em quando pega o caminhão para tocar, mas ele não quer mais saber disso. E sabe por quê? Porque todo lugar que ele vai parar para fazer um pernoite, para fazer a viagem de Mogi, de repente lá para os lados de Barretos, para no posto para fazer pernoite, é só turma batendo na porta, querendo conferir os detalhes da boleia de cabine. Não mais viaja, só fazer tiro curto com ele então, né, Mauro?
1: Cada viagem, cada passeio desse, é foto, pessoa pedindo para entrar, conhecer o caminhão, fica à vontade, com certeza damos toda a total permissão e, né, deixamos à vontade a pessoa, né? É a polícia que tira foto, eita, é todo mundo, cara. Você sente um artista com um caminhão desse, viu?
0: Legal. Ei, Marão, tá de parabéns, rapaz. Dá gosto pegar um camarada desse que é amante dos cargueiros, tem uma baita de uma criatividade e tá aí o resultado. Um caminhão diferenciado, qualificado, e quando você encontrar ele na rodovia, dá uma buzinada, dá um alôzinho, que com certeza o Mauro vai liberar a canhota, vai dar permissão pra você tirar uns retratos aí, certo, Mauro?
1: Com certeza.
0: Ó, se você não encontrar com o Mauro, é fácil. Entra lá no site do Brasil Caminhoneiro que você vai ver as fotos desse bruto aí, viu?
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0: A sinalização nas estradas salva vidas todos os dias. Placas, faixas e avisos orientam motoristas, ajudam a evitar acidentes e garantem viagens mais seguras para quem transporta o Brasil pelas rodovias. E esse é o tema do Francisco Garonce, nosso repórter especial. E aí, vamos ouvir?
4: Fala, Riquetti! Turma do Brasil Caminhoneiro, imagine você numa carreta lotada, descendo uma serra à noite, tarde da noite, e aí a chuva tá caindo, a visibilidade tá baixa, tem muita serração. Isso daí é uma cena que não agrada ninguém. Mas você já parou para pensar que se além disso você tiver uma rodovia esburacada, sinalização ruim, a falta de defensas laterais, tudo isso só vai piorar a situação. Mas o lado bom dessa história é que já existem tecnologias que hoje estão sendo usadas para elevar a segurança nas rodovias. Os riscos fazem com que a estrada deixe de ser caminho e passe a ser armadilha. As concessões rodoviárias no Brasil estão em expansão. Elas cresceram 65% em 10 anos. E já chegamos a 32.500 quilômetros até agora de rodovias concedidas. E quando uma rodovia passa a ser concedida, a cobrança do pedágio é apenas a parte mais visível para o usuário. Por trás dela existe muita obra, manutenção, atendimento, monitoramento, sinalização e tecnologias. Tem uma tecnologia que parece simples, mas não é não. Ela envolve muito desenvolvimento e é uma das mais importantes da rodovia, que é a sinalização. E ela se dá tanto por meio das placas, como também pelos cones, pelos painéis de mensagens, pelas faixas e pelas taxas. É por meio dessa sinalização que a estrada conversa com o caminhoneiro, conversa com todos os condutores e usuários da via. A sinalização, quando não cumpre o seu papel, eleva em muito o risco para quem passa pela estrada. A sinalização precisa ser visível de dia e à noite, na chuva, na neblina e em trechos de grande movimento. Também precisa estar livre de obstáculos, porque não adianta instalar uma placa correta se a vegetação cresce e aí o condutor não consegue enxergar. Assim como não adianta pintar uma faixa que some já na primeira chuva. As rodovias estão cada vez mais integradas e usando a inteligência artificial no dia a dia. Mas para isso, câmeras são essenciais, porque esses equipamentos de alta capacidade transmitem em tempo real para os centros de coordenação as imagens de diversos trechos da rodovia, e muitas delas cobrem diferentes áreas. Essas imagens de alta definição são jogadas dentro dos algoritmos de inteligência artificial, e ali se processa toda a informação do que acontece na rodovia. Esse tipo de tecnologia traz um controle maior, mas principalmente segurança para quem está lá na estrada. O setor de rodovias está olhando para o futuro, mas o futuro que interessa para quem vive na estrada é aquele que reduz risco no presente, porque para o caminhoneiro, segurança não é discurso. É pista boa, sinalização clara, equipamento funcionando e atendimento quando precisa.
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0: Tem música na boleia. Panda!

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1: Turma, no extremo sul de Rondônia, existe um ponto importante que faz toda a diferença para quem vive na estrada. É a cidade de Vilhena. Ela é cortada pela BR-364 e, com isso, Vilhena acabou se tornando um verdadeiro ponto estratégico para os caminhoneiros que cruzam o país de ponta a ponta. A BR-364 é um dos principais corredores de transporte do Brasil, viu gente? Ligando regiões produtoras do centro-oeste e norte aos grandes mercados e portos, sendo fundamental para o escoamento de grãos, de carne e também de outras commodities. E nesse trajeto, Vilhena funciona como uma porta de entrada de Rondônia e ponto de apoio essencial. Eu estive por lá, viu? E conversei com o estradeiro Valdir. O Valdir é de Cariacica, no Espírito Santo, e se mudou para Vilhena faz 4 anos. Ele fala das boas oportunidades para a turma da estrada por lá. Vamos ouvir.
3: Está tendo muita lavoura agora, né? E cada vez está aumentando mais, eu creio que está melhorando bastante. Inclusive tem até muita gente de fora que vem para cá, para essa região, trabalhar aqui com caminhão e tal, né? Não só como caminhão, como serviço braçal também, outros, né? 3 meses de soja, a média de uns 2, 3 meses de milho também. Aí o resto é planta, preparação da terra, né?
1: Valeu, Valdir! Obrigado, meu amigo! E ó, além de Vilhena, os municípios de Corumbiara, Cerejeiras e Chupinguaia são os maiores produtores do grão, viu? Com destaque para a cidade de Vilhena, que é uma maior produtor de milho do estado. E a colheita do milho, gente, ocupa uma área de 186 mil hectares. E um dos fatores favoráveis para o crescimento da produção é o clima, que perpetua durante todo o ciclo da cultura. Não tem variação. Pois é, turma. Região norte do Brasil. Mais uma fronteira agrícola que se consolida cada vez mais no país.
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1: E vamos de música!

0: Que pancada, bebê.
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2: E hoje vamos continuar a nossa série sobre filhos que herdam a profissão dos pais. Vamos conversar com o Márcio Sasaki. Ele é mecânico de caminhões. Vamos conversar também com o filho, Douglas, que é motorista de caminhão. E o neto, Eric, que é claro, caminhoneiro. Vamos ouvi-los.
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3: Esse daqui é o seu Narciso. Ele é o pai do Douglas, e que é pai também do Eric. Eita, rapaz! Eric, quem que mais te ensina, quem que mais puxa a tua orelha? É o pai ou é o vô?
4: Pergunta difícil, mas é o pai que me ensinou a maior parte das coisas na vida, me ensinou muito de parte elétrica, me ensinou a dirigir, me ensinou tudo na vida. O avô é a pós-graduação, é o puxão de orelha um pouco mais duro, sabe? Tudo que meu pai me ensinou foi uma grande lição, sabe? Mas eu acho que a coisa que me ensinou, que mais me ensinou bem assim, foi dirigir mesmo, sabe? Pega no pé...
3: Freia!
4: Tipo, coisa assim, tipo.
3: O Eric, é só alegria pra esse paizão aí, viu?
5: Com certeza. Isso aí não tem dinheiro que paga. Tô muito feliz aqui de acompanhar o pai aí. Fica comigo aí a vida toda aí.
3: Que bacana.
5: É, fico contente. E o Eric também, aqui do meu lado também.
6: É muito gratificante, né? Meu neto, o meu filho. Eu acredito que quando eu estiver, se Deus quiser, com 90 anos, você vem fazer outra reportagem aqui pra mim.
2: Os três trabalharam juntos para consertar o caminhão do Lucas. Assim que o 113 ficar pronto, vai acelerar o carrão direcionado a Recife, com

0: todo dia eu estou aprendendo com ele, né? Cada dia que passa eu adquiro novos aprendizagens, porque a experiência que ele tem é o que ele me passa de ensinamento. E a minha experiência é que eu passo para os meus filhos, né? A experiência da vida, não só a vida na estrada, mas a experiência de um homem, né? De um trabalhador, como agir, né?
1: E é isso, turma! Além da profissão, o Lucas herdou também do pai a ser sempre correto na vida. E amanhã tem mais filhos que herdaram a profissão dos pais.
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4: Começou com carro pequeno, fui aperfeiçoando, né? Prática. Acabei caindo num caminhão truque. Já fui direto já para a estrada para pegar a carreta. O que eu mais gostei foi Rio Branco, no Acre. Praticamente o primeiro tiro longo que eu dei como carreteiro, como prancheiro. A gente não conhece nada, né? Vai perguntando para os amigos do trecho aí, eles vão ensinando você. E assim vai adquirindo a experiência na vida aí e sendo feliz.
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1: Pois é, turma, Brasil Caminhoneiro fica por aqui, mas eu prometo voltar amanhã com toda a minha comitiva para mais um programaço. É isso daí. 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

Bom dia, minha gente querida. Que alegria imensa começar mais o Som do Campo, aqui na sua Rádio Conte, 101,5 FM. Eu sou Pedro do Vale e é uma satisfação enorme ter a sua companhia nesta terça-feira, 25 de agosto de 2026. Vamos juntos nesta primeira parte do nosso programa, com muita música boa, informação, alegria e aquela mensagem que toca o coração. Som do Campo está no ar para te fazer companhia, onde você estiver. Quer falar com a gente? Manda um alô no nosso WhatsApp 999-904664 e siga nossas redes Conte Mirassol no Facebook e arroba Rádio Conte Mirassol no Insta. Para começar o dia com o pé direito, a gente se inspira na sabedoria dos salmos. Que manhã boa para lembrar que, como diz o Salmo 1, como é feliz aquele que não segue o conselho dos ímpios. Sua satisfação está na lei do Senhor. E no Salmo 16, uma verdade linda: tu me farás conhecer a vereda da vida, a alegria plena da tua presença, eterno prazer à tua direita. É esse refúgio em Deus, onde em ti nos refugiamos, que nos dá segurança e nos guia na justiça, como lemos no Salmo 7. Que a gente possa ter essa alegria e essa direção em cada passo, em cada decisão. E para embalar essa manhã, tem música que é pura emoção chegando. Prepare o coração, porque vem aí Eduardo Costa com Vida pelo Avesso.

Bom dia, galera! Que astral incrível na sua Rádio Conte 101,5 FM. É o Som do Campo, o programa que te encontra onde você estiver. Manda um alô no zap 999904664 ou chega mais no Face Conte Mirassol e Insta @Rádio Conte Mirassol. Nesta parte, a energia só aumenta.

0: dia, ouvinte da Rádio Conte. Que energia boa na sua manhã, no som do campo. Nesta parte, vamos para um intervalo rápido, mas já já a gente volta. 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
2: 4:18.
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0: 4h20.
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2: Bom dia, Rádio Conte 101,5 FM. Estamos de volta com o Som do Campo, a sua companhia mais gostosa para começar o dia, levando muita música boa e a energia lá em cima. Alô especial para a querida Maria Soares, o AD Júnior e todo o pessoal aí do Margarida Alves. Um abração. É a Rádio Conte, onde você estiver, animando a sua terça-feira. E para continuar essa manhã com o astral elevado, prepare o coração, porque vem aí a dupla Divino e Donizete com Nas Mãos de Deus.

bom dia, meu amigo e minha amiga do Som do Campo. Que energia boa para começar o dia, né? 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
1: Bom dia, meu amigo do campo, minha amiga da cidade. Que energia boa nessa manhã de terça-feira, hein? Aqui no Som do Campo a gente não para, é só coisa boa pra você sintonizar. Mas olha, rapidinho que a gente vai dar uma pausa, é o nosso intervalo comercial. Mas já já a gente tá de volta com muito mais Som do Campo. Enquanto isso, já sabe, né? Segue a gente lá no Instagram, @RadioConteMirassol. E no Facebook, Conte Mirassol. Você tá na Rádio Conte, 101,5 FM. Onde você estiver, a gente volta já.
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3: 4:31.
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0: 4h34.
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2: Bom dia, 101,5 FM, onde você estiver. Olha aí, minha gente, estamos de volta com o Som do Campo. O rádio não para e o carinho dos ouvintes também não. Um alô especial para Maria Edi, lá na comunidade Sete Gários, Iraci Gonzaga, e para todo mundo que tá ligadinho com a gente nesta parte do seu programa. E para começar com o pé direito, vem aí João Mineiro e Marciano com Esse Meu Coração Sem Juízo.

0: dia, turma boa. Que som é esse que anima sua manhã no Som do Campo, hein? Aqui na Rádio Conte, 101,5 FM, onde você estiver. A gente vai pro intervalo rapidinho, mas já volta com mais. Manda seu recado no WhatsApp 999904664. Fica com a gente.
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2: 4h46.
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0: 4h48.
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2: Bom dia para você que tá aí na escuta. Estamos de volta com o Som do Campo, aqui na Rádio Conte, 101,5 FM, onde você estiver. Alô especial para o Mauro Soares, para a Maria Madalena, para a Cláudia de Jesus e para o José Pereira, que estão sempre ligadinhos com a gente. Fique na escuta, porque agora tem Eli Silva e Zé Goiano para você. É um pouco de você. Vem com a gente!

gente! Que alegria ter você aqui, firme e forte, nesta quarta parte do Som do Campo, na Rádio Conte, 101,5 FM. 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

0: Bom dia, moçada do Som do Campo. Que alegria ter você ligado na Rádio Conte 101,5 FM, onde você estiver. A gente faz uma rapidíssima pausa agora, mas não sai daí não. Já voltamos com muito mais. Mande seu recado no WhatsApp 999904664 e siga a gente no arroba Rádio Conte Mirassol.
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2: 4h59. 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
2: Bom dia Brasil. Estamos de volta, Rádio Conte, 101,5 FM, onde você estiver. Nessa que é a quinta parte do nosso Som do Campo. Que alegria ter você com a gente nessa manhã. Um alô mais que especial para Aureni Gomes, pro Luiz Antônio e pra Kátia, lá em Glória do Oeste. Muito obrigado pelo carinho de sempre, pela companhia que faz a nossa manhã muito mais feliz. E você que tá ligado com a gente, lá no nosso WhatsApp, 999-904664. Ou segue a gente nas redes Conte Mirassol no Facebook e arroba Rádio Conte Mirassol no Instagram, para ficar por dentro de tudo. Agora, prepare o coração, porque o que vem por aí é daqueles clássicos que embalam a gente. Vem aí com toda a emoção, Fátima Leão.

dia, gente! Que energia boa aqui na Rádio Conte, 101,5 FM. O som do campo segue com você nesta parte. 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

0: bom dia, meu povo! Que energia boa na quinta parte do Som do Campo. É a Rádio Conte, 101,5 FM, onde você estiver. Que manhã animada de terça-feira e a gente tá só começando essa nossa jornada por aqui. Mas segura aí, porque a programação continua recheada, viu? Agora a gente vai dar uma paradinha rápida, um intervalinho para respirar, tomar um cafezinho e já já a gente volta com muito mais. Não desgruda da gente! Fique por dentro de tudo, siga no Facebook Conte Mirassol, no Instagram, arroba Rádio Conte Mirassol e mande seu recado no nosso WhatsApp 999904664. É o intervalo, mas a gente volta logo.
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2: 5:16.
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0: 5h21.
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2: Bom dia, bom dia. Estamos de volta. O som do campo segue firme na Rádio Conte, onde você estiver. Alô pro seu Sebastião, que mandou áudio e tá ligado.
3: Bom dia, Pedro Vale. Tudo bem com vocês aí? Espero que sim, se Deus quiser, ele quer. Pedro, manda uma música pra nós aí com Léo Canhoto e Robertinho, 9h de manhã. Crescer pra vocês aí, pra toda a minha família, pra quem tiver na escuta, mais um dia que vem, se Deus quiser. Tchau, muito obrigado.
2: Um abraço pra Ana Lúcia, na Fazenda Dois Irmãos. E para Dona Francilina, em Porto Esperidião. Sempre com a gente. É para você. Ligadíssimo.

0: dia, gente boa! Que alegria ter você ligado aqui na Rádio Conte, 101,5 FM, a rádio onde você estiver. No nosso Som do Campo, a gente não para, né? 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Logo mais a gente volta com muito mais Som do Campo. Mas antes, um recadinho dos nossos amigos. Fica com a gente. Rádio Conte, 101,5 FM. A rádio onde você estiver. Acompanhe a gente também no Facebook, Conte Mirassol. E no Instagram, @ Rádio Conte Mirassol. Manda um oi pra gente no WhatsApp, 999904664. Já já a gente tá de volta.
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2: 5:29.
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0: 5h36.
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2: Bom dia, minha gente. Estamos de volta com o Som do Campo na Rádio Conte, 101,5 FM, onde você estiver. Mais um alô chegando. Abraço para o Marcelo Moraes, para Maria Cristina e para Luzia Alves da Silva, que está sempre de radinho ligado. Aquele abraço, minha amiga. Quer mandar seu recado? Nosso zap é 999904664. E já tem música boa no ponto. Vem aí com Bruno e Marrone, Arroz de Bar.

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0: Bom dia, meu povo! Que animação boa aqui no Som do Campo, sempre na Rádio Conte, 101,5 FM. Onde você estiver, a gente agora vai para um rapidíssimo intervalo comercial. Mas não desgruda não, já voltamos com mais. E você pode mandar seu recado no nosso WhatsApp, 999904664.
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2: 5h45.
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0: 5h51.
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2: Bom dia, meu povo. 101,5 FM, onde você estiver. Que alegria ter sua companhia nesta parte do Som do Campo, que chega em todos os cantos, levando música, informação e essa alegria contagiante, né? Um alô especial pra Dona Edith e a Clara Vitória, lá no Silvio Rodrigues, que mandaram um áudio pra gente.
3: Bom dia, Pedro do Vale, tudo bem com você? Pedro do Vale, gostaria de ouvir uma música com a Bruna Viola, para todos vocês aí da rádio, para quem gostar da música, e que Deus nos abençoe, toda a nossa família.
2: Essa moda vai para vocês, minhas amigas, e um grande abraço para todos que estão ligados. Agora prepare o coração.

Bom dia, Brasil! Que energia sensacional na Rádio Conte, 101,5 FM. Você está no Som do Campo, sua companhia ideal para essa manhã. Vem com a gente, onde você estiver. Manda um recado no WhatsApp, é 99990-4664. E segue a gente no @RadioConteMirassol.

0: Bom dia, galera. Você está ligado na Rádio Conte 101,5 FM, o som do campo. A gente vai para um rápido intervalo comercial agora, mas não saia daí. No Insta, arroba Rádio Conte Mirassol e no Face, Conte Mirassol. Rádio Conte, onde você estiver. A gente volta já.
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2: 6 e 2.
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0: 6 e 8.
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2: Bom dia, Brasil! Estamos de volta, Rádio Conti, 101,5 FM, onde você estiver. Que alegria ter você com a gente sintonizado no Som do Campo nessa manhã que tá boa demais. E vamos mandando mais um abraço especial pra nossa audiência, viu? Um alôzão pra Rosilene Pilar e pra Luciana Batista. Obrigado, meninas, pela participação e pelo carinho de sempre. É isso aí, o Som do Campo é feito com vocês e pra vocês. Pra não perder nada, segue a gente lá no Facebook Conte Mirassol, no Instagram é @RadioConteMirassol e manda seu recado no nosso WhatsApp 999904664. E agora, prepara o gogó e a sanfona, que vem clássica do trio Parada Dura, é A Vaquinha.
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0: Bom dia, meu amigo, minha amiga. Que energia maravilhosa na Rádio Conte 101,5 FM, onde você estiver. A gente segue firme e forte aqui no Som do Campo. E olha, amanhã tá demais. Mas antes de continuarmos com a nossa programação, vamos dar um giro rápido pelos nossos grandes parceiros, que fazem tudo isso acontecer. 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Enquanto isso, já anota aí. Facebook Conte Mirassol, Instagram arroba Rádio Conte Mirassol e nosso WhatsApp 999904664. A gente te espera.
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2: 6:17.
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0: 6h23.
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2: Bom dia Brasil! Estamos de volta na sua Rádio Conte 101,5 FM, onde você estiver, sempre com a melhor programação para você. Que alegria ter você de novo com a gente aqui no Som do Campo, nesta décima parte do nosso encontro matinal. E olha, é muito bom saber que tem gente espalhada por tantos lugares acompanhando a gente. Um alô especial agora pro Claudemir, lá no Rancho Alegre. Um abraço carinhoso para Dona Maria Edith Maria de Jesus. Um beijo e alô também para Eva Mello, que está ligadíssima. Um abraço para ela e para todos que estão conectados com a gente. Continue com a gente, porque ainda tem muita coisa boa por aqui. E para você que está na expectativa para embalar ainda mais a sua manhã, prepare o coração, porque vem aí, na voz de André e Andrade e Irmãs Freitas, um clássico que toca a alma, Canoeira do Araguaia. Vem com a gente.

Bom dia, bom dia, Brasil! Que energia sensacional aqui na Rádio Conte, 101,5 FM. Onde você estiver, no som do campo, a gente não para não. Tem muita coisa boa rolando e a sua companhia faz toda a diferença. Manda um oi pra gente no WhatsApp, é o 99990-4664. Curte também o nosso Instagram, @ Rádio Conte Mirassol, e o Facebook Conte Mirassol. Fica ligado, que a alegria continua!

0: dia, gente! Que energia boa na Rádio Conte, 101,5 FM, onde você estiver. O som do campo segue com a gente. E agora, rapidinho, um recado dos nossos parceiros. Já voltamos com muito mais para você. Fale com a gente no Insta, @RadioConteMirassol ou WhatsApp 99990-4664.
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2: 6h33. 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

0: 6h40.
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2: Bom dia, Brasil. Rádio Conte, 101,5 FM no ar. Estamos de volta com o Som do Campo, viu? Aquele abraço gigante para Lúcia Lopes, para o Beto Etaglória, para o João Batista, que mandou um áudio.
3: Bom dia, Pedro do Vales. Tudo bem com você? Eu quero que você rode a música com os filhos e a Barquinha de Ouro. Ofereço para minha geral, meu irmão José Francisco, para Maria de Lourdes, para Luiz, para Fábio e todos os ouvintes da rádio. Muito bom dia.
2: Essa moda vai para vocês, para todo mundo na escuta. E agora, prepare o coração.

Bom dia, Brasil! Sou Pedro do Vale, na Rádio Conte, 101,5 FM. Onde você estiver, que energia boa nesta manhã de terça, hein, amigos? O som do campo segue forte, vibrando com você. 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Fique ligado, tem muito mais vindo por aí.

0: Bom dia, Brasil! Que energia boa na nossa manhã, hein? E o som do campo não para. A gente segue firme e forte por aqui na Rádio Conte, 101,5 FM, onde você estiver. Agora, a gente faz um rapidinho, aquele intervalo para você se preparar, mas já já eu tô de volta com muito mais para agitar seu dia. Quer mandar um alô? Nosso WhatsApp é o 999904664. No Facebook é Conte Mirassol e no Instagram, arroba Rádio Conte Mirassol. Não sai daí, é rapidinho e a gente volta.
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2: 6h49.
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dia, bom dia Brasil! Que energia sensacional tivemos juntos nessa manhã, aqui na Rádio Conte 101,5 FM. E olha só, chegamos ao final, a nossa última parte de mais uma edição do Som do Campo, que passou voando, não é mesmo? Eu quero agradecer de coração a cada um de vocês que nos acompanhou, que nos deu a alegria da sua audiência e da sua companhia nesta manhã. Muito obrigado pelo carinho e pela sintonia. E claro, um agradecimento especialíssimo aos nossos parceiros, os patrocinadores que tornam tudo isso possível. 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Nosso muito obrigado a vocês. Você já sabe, a Rádio Conte é 101,5 FM, onde você estiver. Fique ligado nas nossas redes, no Facebook Conte Mirassol, no Instagram arroba Rádio Conte Mirassol. Por aqui, quem falou com você foi Pedro do Vale. Uma excelente terça-feira, 25 de agosto de 2026, para todos vocês. Um grande abraço e até a próxima. Tchau, tchau!

0: 6h58.
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Agora 7:04. Atenção, pelotão. Sentido. Olhar à direita. Olhar à esquerda. Apresentar arma. Tá ficando doido? Ou você veio ali daquela cidadezinha? É isso, mano. Mas não é. É que hoje é dia do soldado, aí eu me peguei falando algumas palavras de ordem, especialmente lá no EB, Exército Brasileiro. 25 de agosto comemora o Dia do Soldado no Brasil. Hoje, Dia do Soldado, homenageia o trabalho de membros do Exército Brasileiro. A data marca o nascimento de Luiz Alves de Lima e Silva, o Duque de Caxias, que é patrono do Exército do país. Dia 20 também, aliás, hoje é dia também, dia 25 é dia do feirante. Celebra os profissionais que trabalham nas feiras livres, vendendo produtos frescos. Dia, hoje também dia 25, enfatiza-se também o Dia Nacional da Educação Infantil. Destaca a importância da educação e do cuidado de crianças pequenas. Está no ar inteirinho para você a partir de agora o nosso Giro Conte. O Giro de Notícia, o jornal da sua emissora, Rádio Conte, Mirassol do Oeste, Mato Grosso, Brasil. Aqui, pertinho da Bolívia. Perto da Bolívia, próximo de Cáceres. Para você que está em uma das mais de 20 cidades, em um dos mais de 20 municípios, que podem perfeitamente ouvir o som só pelo radinho, nosso bom dia e muito obrigado aí pela seleta audiência. O Giro Conte tem a direção comercial e supervisão geral do senhor Silvio de Oliveira. OPEC e produção, a Silmara e o Bruno Nod. Nas reportagens, na produção, na edição desse jornal, é de Tadeu Benites, que sou eu mesmo, seu criado.

Como deverá ser o tempo e temperatura aí até por volta da sexta-feira? Eu preparei aqui até sexta-feira ver se eu achava alguma chuva aqui, não achei nada. Bom, devemos se preparar para o aumento acentuado no calor. E isso todo mundo sabe, né? Com as temperaturas máximas que sobem gradualmente e vão aproximar ou até passar um pouco dos 40 graus centígrados. O tempo permanecerá firme e seco na maior parte do período, sob a influência de um alerta amarelo para baixa umidade relativa do ar. Então, e a recomendação é aquela que você sabe, a diferença de saber e fazer é bem pertinho ali, né? É igual aquilo, mas a outra situação lá fica pertinho, mas muita gente não faz, que é tomar água corretamente. Os entendidos no assunto dizem que você não pode, de repente, falar, bom, vou tomar água agora, né, e vou encher o tanque e pronto, não preciso beber água durante o dia. Não é exatamente isso. Você tem que tomar pequenas quantias, preferencialmente levar uma garrafinha e, se possível, térmica, para tomar uma água fresca, né? A cada hora ou a cada meia hora, um pouco de água para você manter o corpo refrigerado. Porque com essas altas temperaturas, você toma um monte de água fria agora e daí sai no sol, trabalha, sua e tal. E daqui a pouco você vai estar necessitando de tomar água. Então tem que tomar água paulatinamente, consociadamente. Ou seja, um copinho de água. Sabe daqueles americanos? Se liga no copo americano. E meia hora, toma um copo de água. Eu tenho um amigo que tem problema de esquecimento. Mas desde jovem. Então ele coloca lá no relógio, clic, clic, cada 30 minutos. Então tá perto dele e falou, pô, onde tem um bebedouro aqui? E quando sai com o carro ou em visitas, ele leva a garrafinha dele, uma garrafa chique, que mantém a temperatura por bastante tempo. Vamos tomar água, pessoal. De preferência, da melhor qualidade que você puder. Não esqueça de dar água pro nono, pra nona, pro vô ou pra avó, tanto faz, né? Pra criançada que só bebe água quando realmente o trem tá pegando fogo. E aproveite também para dar água para os seus pets. E se ele está amarrado, né? Agora tem sombra, depois vai ter sol, então já deixa ele amarrado no local onde vai pegar sombra durante todo o dia. Lave a vasilha do seu totó, do seu pet, e coloque água fresca. Se puder, coloca água fria, né, que ele também merece. Agora são 7 horas, 11 minutos, algumas manchetes que já são notícia, né, nesta terça-feira. Bom, com relação ao tempo e temperatura, vai estar aí, né, girando em torno de 37, 38, em alguns dias, até sexta-feira, até sábado, aliás, chegando aos 40 graus. Não tem informação de chuva. E tem que, um detalhe também, evitar a exposição direta ao sol entre 10 e as 16 horas. É horário de calor intenso, né? Evite exposição direta ao sol entre 10 e 16 horas, conhecido também como 4 da tarde. A todos os soldados e todas as corporações, a nosso respeito, a nossa continência, é porque hoje comemora-se o Dia do Soldado no Brasil.

O Dia Nacional da Educação Infantil destaca a importância da educação e do cuidado de crianças pequenas. Você já sabe qual que é a principal novidade no aplicativo CNH do Brasil? Antiga carteira digital de trânsito. Braskem entra com pedido de recuperação extrajudicial e já disse aqui, né, que o app da CNH passa a exibir passagens de veículos em pedágios eletrônicos. Então, tem essa questão aí que o cara passa para pagar depois, esse negócio não funciona, né? Mas tem determinados pontos aí pelo fluxo rápido, né? Não pode ter aquela paradinha aí para poder fazer o pagamento, etc e tal. É só lá, a câmera pega, lança, mas tem que pagar, né? E tem gente que não esquece ou deixa para depois e é considerado grave essa falta, né? E tem uma multazinha também legal.

O INSS deixou de exigir a biometria facial para beneficiários obterem o empréstimo consignado. Aí fica fácil, né? De continuar o que a gente passou muito tempo aí com essas situações de facilitar. Mas é o que está aqui. O INSS deixou de exigir a biometria facial para beneficiários obterem empréstimos consignados. Começou no dia de ontem a série de entrevistas ao vivo da poderosa Globo com os candidatos à presidência da República. Você precisa ver a Renata transformada, né? Ela é aquela pessoa elegante, sorridente, muito charmosa, mas você precisa de ver. Ontem eu assisti o primeiro programa, né? Com ela e César Tralli, que receberam nos estúdios globais Romeu Zema, lá de Minas Gerais, uai. Romeu Zema, do Novo. Só que assim, esse mineiro, vou falar uma coisa pra você, é diferenciado, hein? Respondeu tudo, não gaguejou, né? E citou comparações, por exemplo... Talvez a senhora não encontrou aonde a senhora encontrou essas perguntas aí, o que eu vou dizer agora. E pau na máquina. Olha, o Zema, realmente quero te cumprimentar pela performance das respostas, comparando aí os seus dois mandatos em Minas Gerais. Vamos ver os próximos agora. Hoje é dia do... De quem que é hoje? Do Ronaldo Caiado. Pensa num cara que tem a voz, né? Uma das melhores vozes do país. Pena que ele não é do rádio nem da televisão. Só do rádio e da televisão quando está em horário... gratuito aí pela Justiça Eleitoral, ele fala para o país inteiro, né? Vamos combinar. Então, ontem foi Romeu Zema, do Novo, do Partido Novo. 25 de agosto, terça-feira, hoje, Ronaldo Caiado, do PSD. 26 de agosto, que vai ser quarta-feira, Renan Santos, que é do Missão. 27 de agosto, quinta-feira, Luiz Inácio Lula da Silva, do PT. 28 de agosto, que vai nascer na sexta-feira, Flávio Bolsonaro. E no dia 29 de agosto, no sábado, Augusto Cury, do Avante. Então esses são os melhores posicionados, né? E vão passar aí pela sabatina... As principais perguntas dos principais temas do nosso país vão ser lembrados aí pelos entrevistadores. Não é só a Globo que está fazendo isso, Bandeirante já começou também, o SBT News também, CNN, que é aquela rede de rádio que faz parte, é afiliada da Globo também. Então não é por falta de horário. E quando você, de fato, tiver um compromisso super, hiper, ultra importante e perder o horário político, que eu recomendo que você não perca, mas de repente tem um motivo que você tem que perder. É só ir lá no YouTube, abençoado YouTube. Lá você tem, é só você entrar lá e digitar lá, entrevista com fulano de tal, o presidencial é fulano de tal. Na hora te leva e você vai assistir em tempo real, né? Da mesma forma como se fosse ao vivo. E a hora que você puder, né? Mas é bom assistir enquanto todo mundo está assistindo, né? Então não perca hoje, Ronaldo Caiado, do PSD. E lembrando que esses 40 minutos sempre
depois do Jornal Nacional. Achei muito interessante isso aí. As emissoras podiam fazer isso também. Não colocar as entrevistas durante o jornal, né? E sim depois, porque tem gente que não gosta de horário político e fica aí reclamando, fala, mas tem que colocar justamente a hora do jornal. Eu quero assistir o jornal, mas não quero assistir o horário político, né? Então, a Globo, não sei se ouviu essas reclamações, e está apresentando o horário político depois da edição aí do principal jornal da emissora.

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Agora, 7 horas 25 minutos, 7h25, o meu amigo Jesuíno, que é o biscateiro. Não, não é exatamente a expressão da palavra para muita gente, como eu falo assim, é um biscateiro. Né? Acha que é outra coisa. Biscateiro é que faz pequenos biscates, né? Concertos. Então não precisa jogar, por exemplo, o seu fogão. Né? Você chamando o Jesuíno, ele certamente vai dar um jeito de você protelar, né? Deixar para outra data, né? Porque ele deixa o seu fogão novo de novo, máquina de lavar, o que mais? É uma série de chuveiro elétrico, muita coisa. E o Jesuíno é meu amigo e é ouvinte desse jornal. Nem quando ele sai da cidade, ele está lá em Nova Lacerda, foi visitar aí, acho que é a filha, né, Jesuíno? Esqueci de perguntar. Mas ele tem internet, ele é um velhote antenado. Né? Não deixa de ouvir a Rádio Conte, porque ele tem lá um pacote que permite ouvir a Rádio Conte lá em Nova Lacerda. Ô Jesuíno, em Lacerda você não precisa ouvir através da internet, não. Pode ouvir no radinho mesmo em Lacerda, que a gente chega lá tranquilo, viu? Onde a gente tem uma outra Rádio Conte, a co-irmã de fato, que está ali, né? Ecoando o som e levando toda a programação aí para a população de Nova Lacerda. Não. Nova Lacerda. Qual? Agora esqueci. Nova Lacerda e Lacerda, né? Pontes e Lacerda. Nova Lacerda um pouquinho para frente, é isso? Ele está curtindo lá, muito obrigado. Ele estava me lembrando aqui, senhoras e senhores, que hoje faz 18 anos da morte de Franco Soares, que trabalhou nesta emissora, a Rádio Conte, quem lembra? Há exatos 18 anos que o nosso querido Franco Soares morreu, né? E deixou muitos amigos e sempre, todo ano, o Jesuíno, que também foi amigo dele, não esquece de lembrar a gente. Pois é, Franco Soares, aquele abraço, esteja você onde estiver ouvindo aí também, né? De repente, ouvindo a rádio, o nosso abraço e você faz falta na nossa programação. Com certeza, Franco Soares. Abraço aí para toda a família do Franco Soares. Agora são 7 horas 28 minutos, 7h28. 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

tem uma mensagem, um post rodando por aí. E como eu estou em alguns grupos, também recebi várias vezes a seguinte frase: não vote nos deputados apoiados pelos vereadores de Mirassol do Oeste, que aprovaram a verba indenizatória e agora eles querem vender o seu voto. Lembra a pauleira, lembra o tumulto que deu essa questão da verba indenizatória? Pois é, eu sei e muita gente sabe, não perdi nenhum dia, né, e gravei toda essa movimentação, inclusive um repórter de Cuiabá, outro dia, recebeu todas essas imagens. Ele pretende fazer uma revista ou uma matéria, uma edição especial nas eleições do município, que é daqui a 2 anos, né? Então, você recebeu também essa mensagem, esse post? Não vote nos deputados apoiados pelos vereadores de Mirassol do Oeste, que aprovaram a verba indenizatória. Agora eles querem vender o seu voto.

Há contrapartidas dos shows de 60 mil reais. Um empresário e professor fez outro dia também um vídeo e colocou aí para todos aqueles que se importam com as coisas de Mirassol do Oeste, mandou aí para a rede e os compartilhamentos foram muitos, né? Acho que não teve nenhum que tenha celular aí, deixou de ver um vídeo. Vamos ver se dá tempo de rodar hoje. Ele fazendo essa conta. O último ou penúltimo show em praça pública foi 600 mil reais num pacote só. Mas ele não fez a conta do total. Ele fez a conta de que todos esses shows tem que ter a contrapartida, tem que ter a participação da prefeitura em 60 mil reais. Aí ele somou e aí ele adicionou os valores das diárias que os vereadores gastaram num período X de tal dia no período. E aí deu um dinheiro maluco, deu um dinheiro bom aí. Você já viu, né? Mas sempre eu encontro... você não colocou aquela matéria lá que... Eu falei, não, mas isso aí já... Todo mundo já ouviu, recebeu pelo menos umas 3 vezes para poder realmente não ficar fora. Falou, mas eu não ouvi, eu não vi. Tem jeito de rodar aí. E acontece mesmo. Tem gente que não tem a internet. Muita gente tem até o telefone, mas às vezes não tem a condição ou o capricho de manter aquele pacote que permite ter internet. E outros deixam de pagar até uma conta importante, mas não fica sem a internet, porque a sua comunicação, as informações em primeiro lugar, né? Vamos ver se eu consigo veicular esse áudio com qualidade e também fazer a leitura aí dos valores. Até falei superficialmente, depois aí esse jovem senhor me chamou a atenção. Por que você não rodou? Vou rodar então. Eu pedi aqui para IA pronunciar Urupush. E aí complicou mais, né? Que é o nome científico dessa febre, ou Urupush, se escreve assim. Se não tiver a pronúncia certa, você pronuncia para você aí. Que é uma infecção viral transmitida pelo inseto maruim, que apresenta alta incidência na região norte e grande expansão recente para estados do Sudeste e outras áreas do Brasil. Região Norte é a zona mais tradicional e endêmica, com o histórico forte de casos no Amazonas, Rondônia, Acre, região do Espírito Santo, Rio de Janeiro, registraram uma forte onda de contaminações e surtos consideráveis nos últimos meses. Demais regiões, estados como Bahia, Ceará, Santa Catarina, São Paulo, também confirmaram a circulação do vírus. Panorama nacional, o Brasil concentra a grande maioria dos registros da doença nas Américas, monitorado de perto pelo Ministério da Saúde. Os perigos da doença. Os sintomas são bem parecidos com o da dengue. Provoca febre alta repentina, forte, dores de cabeça, dores musculares e nas juntas. Aqui não tem, graças a Deus, o estado de Mato Grosso, né? Mas está perto aí. E de repente você pode sentir esses sintomas, né?
Então você já pode entender que pode, não que é, que pode ser que você está infeccionado por essa nova cepa. Retorno dos sintomas, cerca de 60% dos pacientes sofrem a recidiva, que é a volta dos sintomas logo após uma melhora aparente. Complicação raras. Pode evoluir para infecção no sistema nervoso, como meningite e encefalite. Risco para gestantes. O vírus pode ser transmitido da mãe para o bebê, a transmissão vertical, e com risco de complicações na gestação. Então, fica atenta, né? Mesmo que nós não tenha nenhum registro na nossa região e na região aqui no estado. A ausência de cura direta. Não existe vacina específica ou remédios antiviral próprio para eliminar o vírus. O tratamento foca apenas no alívio dos sintomas. Então, tem perigo, né? Essa febre do Oropus e a grande incidência que eu falei agora, tá, desse Oropus, de infecção viral transmitida aí pelo o inseto maruim, que apresenta alta incidência na região norte e grande expansão recente para os estados, repito, do sudeste e outras áreas do Brasil. Cadê aqui os estados? Amazonas, Rondônia, quer dizer, Rondônia está do lado aqui, não é? Amazonas, Rondônia e Acre, Sudeste, Espírito Santo e Rio de Janeiro registraram uma forte onda de contaminações e surtos consideráveis nos últimos meses. Bom, as demais regiões, só para fixar, Bahia, Ceará, Santa Catarina, São Paulo também confirmaram a circulação do vírus. O panorama nacional, o Brasil concentra grande maioria dos registros da doença nas Américas, monitorado de perto pelo Ministério da Saúde.

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0: Agora 7:43. TM Notícias e Publicidade está trazendo a informação aqui. Uma falha no sistema de freios de uma ambulância terminou em uma sequência de colisões em São José dos Quatro Marcos. De acordo com a Polícia Militar, o veículo seguia pela rua Juazeiro quando, nas proximidades do cruzamento com a Avenida São Paulo, o motorista percebeu que os freios não estavam funcionando corretamente. Como o trecho é em declive, ou é de declive, a ambulância ganhou velocidade e, para evitar bater de frente com um caminhão caçamba que estava estacionado, o condutor desviou e acabou entrando na via preferencial. Na sequência, a ambulância foi atingida por uma caminhonete e, com impacto, ainda colidiu contra um chaveiro, não é? Que estava estacionado em frente a um comércio. O motorista da ambulância foi encaminhado ao pronto atendimento municipal, onde relatou dores no peito e na panturrilha direita. O dono do Saveiro informou aos policiais que estava dentro de um estabelecimento e só percebeu o acidente após ouvir forte barulho da colisão. Quando saiu, encontrou o veículo estacionado envolvido na ocorrência. Segundo relatos colhidos pela Polícia Militar, o motorista da caminhonete permaneceu no local até o socorro do condutor de ambulância, mas saiu antes da chegada da equipe policial. Poderia ter sido pior, né? Poderia ser uma tragédia pior se ele não desviasse do caminhão caçamba, né? Bater de frente com o caminhão caçamba, que pesa pra caramba, né? Carregado ou não, e conseguiu evitar um mal maior, né? Então, esse é o profissionalismo, a tranquilidade. Às vezes, numa situação de emergência, a pessoa, o motorista preparado, sabe o que fazer. Às vezes acontece uma situação de perigo de imediato, né? Segundos ou milésimos de segundos, ao invés de apertar o freio, aperta o acelerador, né? Isso é muito normal aí em tipo de motoristas que às vezes não é bem preparado ou tem pouco tempo de know-how aí no volante. E aí, quando ele se preocupa, vem a situação e, ao invés de apertar, de pisar no freio, ele pisa no acelerador, não é? E enquanto que muitos têm aquele modelo já arquivado na cabeça, está tranquilo. Aliás, vive dirigindo, o motorista de ambulância vive o tempo todo nessas estradas aí, né? E conseguiu evitar mal maior. Se você quiser ver aí a notícia na íntegra, é só colocar aí www.tmnoticias.com.br. Agora são 7:47, mas o horário já foi. Tá difícil aqui, ô João, rodar a matéria para você, viu? Vamos fazer melhor, eu vou mandar para você. Aonde está você? 7:45. Opa! Vamos rodar mais um intervalo comercial, que às vezes dá tempo de preparar aqui, né? Essa questão dessa contrapartida. É contrapartida ou participação do município? Gastou 600 mil Eu sei que a conta a gente gravou 600 mil, o percentual aí, e dá 60 mil reais de contrapartida, né? Somando todos os shows e o dinheiro que eles também aprovaram, né? Que é aí das diárias e tudo mais, deu um valor considerável, né? E você pensar que tem gente que espera porque não tem UTI, tem gente que fica na fila e reclama e tal, né? Esse dinheiro que garantem que o ano que vem não terá mais essa teta desses comícios disfarçados de shows. Agora são 7h49, rapidinho a gente volta. 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

Agora 7:53 parece mentira, mas não é. Será que foi retirado? Eu tava olhando aqui o meu WhatsApp. Tem 999 mensagens. E aí não consegui rodar aqui o William. Mas acho que o William salvou lá no computador dele, com certeza. E a gente que recebe aí, a gente tem esse horário, esse telefone basicamente público, né? A gente recebe mais com força, na largura da boca, todo tipo de áudio. E eu recebo mesmo. Todo tipo de áudio pode mandar. Se ligar a cobrar também aceito. Se ligar aqui restrito também aceito. Então, chega um momento que o telefone ele trava, não fala mais, né? Aí você tem que pegar um cabo, né, e transferir todos para o PC e depois retornar a sua memória, aquilo que te interessa, e o resto que muita coisa não interessa, né? Mais bem. Mas eu vou conseguir na fonte e farei isso que já falei essa semana e não rodei. 7:54, nós precisamos ir embora. Um grande abraço, ótima terça-feira para todo mundo. A gente vai e poderemos voltar a qualquer momento se um fato merecer uma extraordinária. Se um fato de fato merecer aí nossa participação na programação, nós estaremos de volta. Se não, amanhã no mesmo horário, a partir das 7 horas, bem cedinho, com o nosso Giro Conte. Alô, Dinils. Nico, é sua vez. Grande abraço, boa terça-feira.

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0: 7h59.
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Ótima manhã, bom dia para todo mundo, saudações, senhoras e senhores, 8 horas da manhã, terça-feira, dia 25 de agosto. Estamos chegando com muito prazer, com muita alegria, para mais um encontro, para mais um Bom Dia Conte, com boa música, com informação, com dicas astrais, com dicas de economia, com a sua participação. Cê manda ver aí, ó, 999904664, pede sua música, manda o seu alô, faz junto com a gente a edição dessa terça-feira, dia 25 de agosto, de mais um Bom Dia Conte por aqui. Parabéns aniversariantes do dia, que essa data se repita por muitos e muitos anos. Seja muito feliz com a chegada desta data nova, que ela proporcione para você só coisas positivas, é o nosso desejo aí, viu? Hoje é dia do feirante, é dia do soldado, na religião, dia de São José Calazans. Faltam 128 dias para a chegada de 2027. Nós vamos juntos por aqui até meio-dia. Tá no ar, boa terça-feira para todo mundo aí.

dias corridos, problemas, pagar contas, dores, compromissos. Nossos dias estão cheios, né? Mas com um pouquinho de dedicação e boa dose de entusiasmo, podemos encontrar um espacinho para tornar o nosso dia mais leve, melhor. Para começar, dê mais às pessoas, mais do que elas esperam. E faça com alegria. Decore seu poema favorito. Não acredite em tudo o que você ouve. Gaste tudo o que você tem. E durma tanto quanto você queira. Quando disser eu te amo, olhe as pessoas nos olhos. Acredite em amor à primeira vista. Nunca ria dos sonhos de outras pessoas. Ame profundamente e com paixão. Você pode se machucar, mas é a única forma de viver a vida completamente. Em desentendimento, brigue de forma justa. Não use palavrões. Não julgue as pessoas pelos seus parentes. Fale devagar, mas pense com rapidez. Quando alguém perguntar algo que você não quer responder, sorria e pergunte: por que você quer saber? Lembre-se que grandes amores e grandes conquistas envolvem riscos. Ligue para sua mãe, diga saúde quando alguém espirrar. Quando você se deu conta que cometeu um erro, tome as atitudes necessárias. Quando você perder, não perca a lição. Lembre-se dos três R's: respeito por si próprio, respeito ao próximo e responsabilidade pelas ações. Não deixe uma pequena disputa ferir uma grande amizade. Sorria ao atender o telefone. A pessoa que estiver chamando ouvirá isso em sua voz. Case com alguém com quem você goste de conversar. Ao envelhecerem, suas aptidões de conversação serão tão importantes quanto qualquer outra. Passe mais tempo sozinho. Abra seus braços para as mudanças, mas não abra mão dos seus valores. Se você ganhar muito dinheiro, coloque-o a serviço de ajudar os outros enquanto você for vivo. Esta é a maior satisfação de riqueza. E lembre-se que o melhor relacionamento é aquele em que o amor de um pelo outro é maior do que a necessidade de um pelo outro. Julgue seu sucesso pelas coisas que você teve que renunciar para conseguir. Lembre-se que seu caráter é o seu destino. E usufrua o amor com abandono total às demais coisas. Bom dia!

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2: Muito bem, boa manhã, 8h19. 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
9: 8h20.
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11: Olá, meus amores. Letícia Leal aqui. Vamos conferir as previsões de Áries, Touro e Gêmeos. Vem.
12: Áries, Touro, Gêmeos.
11: Áries, a rotina está desgastante por acúmulo de trabalho. Cuidado com falta de foco e desperdícios. Mas com esforço, verá bons resultados, organizando sua rotina profissional. Cor, laranja. Número da sorte, 11.
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11: Touro. Atenção a situações que podem prejudicar planos e interações afetivas. Priorize tarefas e examine suas ideias. fique de olho em dificuldades com documentos. Cor, branco. Número da sorte, 20.
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11: Gêmeos. Avalie como encara situações em família. Fofocas e comentários podem ser a causa. Examine tudo com sabedoria. Maturidade nas questões domésticas. Cor, lilás. Número da sorte, 31. Daqui a pouquinho eu volto com mais previsões do Guia Astral, trazendo Câncer, Leão e Virgem. Não saia daí.
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Esse é o Pichote, tocando aqui no nosso Bom Dia. Boa terça-feira pra todo mundo, coração e cadeado. Você ouviu? Agora 8h32. 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
1: Bom, agora 8h34, pessoal, recado importante. 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
1: Bom, agora 8h36. 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
8: 8h37.

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1: E chegou a hora de conferir mais previsões. Câncer, Leão e Virgem.
0: Câncer, Leão, Virgem.
1: Câncer, acúmulo de atividades e informações geram desafios. Atenção com trânsito e fofocas. Você está maduro para interagir com o cônjuge. Cor, verde escuro, 7.
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1: Leão, cuidado com desperdícios financeiros. Examine gastos, priorize contas para um planejamento adequado. Cor, preto, 44.
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1: Virgem, dia agitado, com ajustes. Evite expectativas que dificultem interações. Apesar do tumulto, você ordenará suas necessidades. Cor, vermelho, 17. Daqui a pouco eu volto com as previsões para os próximos signos.
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0: Ponte FM, o Ed Sheeran, fotógrafo, tocou aqui pra fechar mais uma sequência. Boa manhã, 8h45.
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2: Muito bem, boa manhã, 8h47, faltando 13 agora para as 9. 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
1: Muito bem, faltando 12 agora para as 9. 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
1: Vamos conferir agora as previsões para mais três signos do zodíaco.
0: Libra, Escorpião, Sagitário.
1: Para você de Libra, é um dia para examinar suas posturas e avaliar seu julgamento com pessoas próximas. Você se sente emocional, então atenção à vulnerabilidade. Está maduro para interagir e organizar o setor familiar. A cor do seu dia é rosa e o número da sorte é 5.
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1: Agora, Escorpião, atenção na interação com projetos e o setor material. Cuidado para não exagerar ou negligenciar. Mas você receberá auxílio de pessoas próximas ou parentes para executar seus planos. Sua cor é azul celeste e o número da sorte é 60.
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1: E para Sagitário, o dia está agitadíssimo, com atividades que precisam de alinhamento para resultados. Se sentir confuso ou sem foco, priorize o profissional e organize-se. Seus resultados dependem de você. A cor do dia é marrom e o número da sorte é 59. Daqui a pouco estaremos de volta com as previsões finais do Guia Astral. Não saia daí.
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3: Pois é, já tem as últimas previsões. O bom dia pro Cidão lá no Margarida Alves. Eu trago já uma gospel pra você aqui, tá bom, Cidão? Um abraço. Boa terça-feira pra você e pra toda a família aí. Bom dia também pra Valdete, pro Márcio Vitor, pra Marlene, pra Eva Melo, Lúcia Martins. Falou pra turma aí na Doces Deca também, Marcão, Arlete, Noel, toda a turminha por aí. Um ótimo dia, viu? Olha, tem documento perdido? Foi perdido uma carteira de cor preta e marrom, contendo CNH e cartão bancário em nome de Sérgio de Arruda. Foi perdida domingo, nas proximidades do Irineu. Pedimos aí, por gentileza, quem encontrou encontrar, entre em contato aí com o Sérgio pra devolver no 65 99808-6878, tá? 65 99808-6878. Se você encontrou ou encontrar, tiver de posse aí dessa carteira, uma carteira de cor preta e marrom, contendo CNH e cartão bancário em nome de Sérgio de Arruda, perdida domingo nas proximidades do Irineu. Se você encontrou aí, ó, 65 99808-6878. Faltando 9 para as 9, gente.
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3: A indicação da Marlene, a música do Cleiton e Camargo tocando aqui.

0: Conte FM, bom dia, 9 em ponto, a Maria Marçal, deserto, a indicação do Sidão, lá do Margarida Alves, 9 horas da manhã, fechamos por aqui nossa primeira hora. 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
3: E na política, uma nova pesquisa aponta Ribeiro com 35% e Lucena com 25% na disputa pelo governo da Paraíba. Um levantamento recente, realizado entre os dias 19 e 22 de agosto, aponta os seguintes números. Ribeiro aparece com 35% das intenções de voto, enquanto Lucena registra 25%. A pesquisa, que mede a temperatura dessa corrida eleitoral, tem uma margem de erro de 2 pontos percentuais, para mais ou para menos. É um cenário que mostra a disputa bem acirrada por lá.
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2: Muito bem, agora 9:02. 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
1: Vamos conferir agora as previsões finais do Zodíaco.
0: Capricórnio, Aquário, Peixes.
1: Capricórnio, mude seu campo de visão. Crenças julgadoras prejudicam interações. Amadureça posturas, assuma responsabilidades. Cor, carmim. Número, 28.
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1: Aquário, planos mudam por finanças. Examine investimentos. Experiência ajuda a amadurecer medos e bloqueios. Cor, salmão. Número, 14.
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1: Peixes, atenção com exageros e negligências no relacionamento. Acúmulo de atividades, decisões a ordenar. Apesar dos desafios, prontos para assumir compromissos e executar projetos. Cor, amarelo ouro. Número, 43. Muito obrigado pela sua companhia. Espero você no próximo programa, com novas previsões e muita energia positiva. Até a próxima.
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2: Bom, amanhã tem mais previsões astrais aqui na nossa manhã. Agora são 9:08. Wesley Safadão e o Rei Vaqueiro Displicente. Para começar mais uma sequência por aqui, ó.

0: Trilhos Fortes, a Cláudia Leite, tocando para fechar mais uma sequência por aqui, agora 9h17.
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2: 9h23.
3: Já de volta, boa manhã, obrigado pela companhia onde você estiver. Pessoal no trabalho, bom dia. Pra você que tá nos ouvindo aí no trânsito, obrigado pela carona. Bom demais ter a sua companhia, a sua audiência por aqui, viu? 9h23 agora, deixa eu te falar uma coisa importante, ó. 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

0: Ótima manhã, bom dia, New Day, a música do Danny Gil que tocando aqui para fechar mais uma sequência. Agora são 9 horas e 32 minutos, uma manhã maravilhosa, cheia de coisas boas para você curtindo aí. Donas de casa, secretárias do lar acompanhando também a gente no trabalho, boa terça-feira aí, uma trabalheira para todo mundo. 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
0: Muito bem, boa manhã. 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
0: Já de volta, boa manhã, 9:36, uma excelente terça-feira para você. Olha, pela segunda eleição consecutiva, a Justiça Eleitoral realiza a campanha de combate ao assédio eleitoral no ambiente de trabalho. As ações de conscientização do eleitor sobre o direito ao voto livre são realizadas em parceria com a Justiça do Trabalho, o Ministério Público Eleitoral e o Ministério Público do Trabalho. Além das informações disponíveis, os órgãos de fiscalização oferecem ao eleitor canais para denunciar práticas abusivas que visam a influenciar o voto dos trabalhadores. Como explica o procurador do trabalho Igor Gonçalves, o assédio eleitoral no trabalho ocorre quando um patrão, o chefe ou mesmo um colega tenta influenciar a escolha dos candidatos de alguém dentro do ambiente laboral. De acordo com Gonçalves, esse assédio pode ocorrer tanto na iniciativa privada quanto no poder público. O que muda são as relações e, eventualmente, as consequências jurídicas. Ele disse o seguinte, ó, entre aspas, no setor privado, pode partir do empregador, superiores hierárquicos e até de colegas. No serviço público, pode envolver gestores e agentes públicos pressionando servidores, terceirizados ou contratados. O ponto central é o mesmo. Ninguém pode usar o trabalho, o salário, o cargo, a relação de poder decorrente dessa relação de trabalho para influenciar o voto de ninguém. Fecha aspas, ele diz.
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2: Começamos com a informação de que o Fluminense efetivou o Marcão como técnico até o fim da temporada.
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2: Pelo Fluminense, o presidente do clube, Matheus Montenegro, confirmou o Marcão como técnico da equipe principal. A decisão, que já era esperada por muitos, vale até o fim da temporada. Marcão, em suas primeiras palavras após a efetivação, expressou otimismo, declarando que está esperando grandes coisas para este ano no comando do tricolor carioca. Uma aposta da diretoria na continuidade do trabalho e no conhecimento que o treinador tem do elenco.
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4: Muito bem, agora 9h46. 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
4: Bom, agora, faltando 13 para as 10, pessoal, recado importante. A Energisa fará um desligamento programado para manutenção e melhoria da qualidade da sua energia. Será no dia 28 de agosto, nos seguintes locais em Barra do Bugres, entre 7h30 e meio-dia e 30, em algumas ruas do bairro rural. Para saber se a sua unidade será impactada diretamente, consulte os canais digitais da Energisa e mantenha o seu cadastro e número de telefone atualizados para receber o aviso de desligamento programado direto no seu WhatsApp. Não se esqueça de tirar os aparelhos da tomada e programar o seu dia. Qualquer dúvida, entre em contato com a Energisa.
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9: 9h49.
4: Bom, já estamos de volta. Boa manhã. Faltando 11 minutos agora para as 10. Boa terça-feira para você curtindo aí. 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Faltando 10 para as 10 agora.
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0: Esse é o Mumuzinho, tocando pra fechar mais uma sequência e mais uma hora aqui no nosso Bom Dia Coração de Pedra. 10 em ponto agora, muito bom dia pra você. 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
3: A seca e os invernos rigorosos estão apertando a vida dos pastores nômades lá na Mongólia, com a desertificação avançando e ameaçando o modo de vida tradicional. A situação por lá é bem delicada para os pastores nômades. O avanço da degradação do solo, a seca persistente e os invernos cada vez mais severos estão causando um impacto enorme. Isso afeta diretamente as pastagens, que são a base da alimentação dos rebanhos. E claro, coloca em xeque a continuidade do nomadismo nas estepes. É um desafio e tanto para essa cultura ancestral.
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8: 10 e 2.

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1: Tudo bem com você? Maravilha! Maravilha ter você aqui comigo mais uma vez para este momento tão especial. E hoje eu quero compartilhar com vocês um hino aqui, uma musiquinha que eu sempre canto para as minhas filhas desde pequena. A minha filha mais velha, ela tem, vai fazer 18 anos e desde pequenininha eu sempre cantei essa musiquinha para ela. E eu quero compartilhar essa música com vocês e que faça parte do seu dia de hoje. Que diz assim, ó. Bom

0: Que bom ter você aqui comigo, que essa musiquinha e esse hino preencha seu coração hoje com muito amor, tá bom? Um amor que vem de Jesus, esse hininho eu sempre canto para as minhas filhas e hoje eu me recordei dele e eu falei, vou compartilhar com os meus amigos aqui do Hora de Refletir, compartilhado com vocês, tá bom? Vamos lá meditar no livro de Salmos, Salmo 132. Deus cumpre suas promessas, porque o Senhor escolheu Sião, desejou-a para sua habitação. Salmo 132, versículo 13, ele recorda da aliança de Deus com Davi e há décadas a sua fidelidade em cumprir tudo aquilo que prometeu. Embora o tempo passe e as circunstâncias mudem, o Senhor permanece fiel à tua palavra. Ao longo da vida, enfrentamos períodos em que parece que as promessas de Deus estão demorando tanto a se cumprir. A espera pode gerar dúvidas e desânimo. No entanto, esse salmo nos lembra que Deus nunca se esquece daquilo que prometeu. Davi deseja construir um lugar de adoração para Deus, demonstrando que o Senhor ocupava o primeiro lugar em seu coração. O exemplo que nos desafia hoje é a pergunta é, Deus continua sendo o centro da sua vida? Temos separado um tempo para buscá-lo ou permitimos que as outras prioridades ocupem o seu lugar? A presença de Deus é o maior tesouro que podemos possuir. É nela que encontramos dedicação, força, consolo e esperança para enfrentarmos cada desafio. O salmo também aponta para Jesus Cristo, o descendente prometido de Davi, cujo reino jamais terá fim. Em Cristo encontramos o cumprimento perfeito das promessas de Deus, a salvação e a esperança eterna. Talvez você esteja esperando uma resposta, uma restauração ou um cumprimento da promessa. Não desista de confiar. Deus trabalha mesmo quando não vemos. Sua fidelidade não depende das circunstâncias, mas do seu caráter imutável. Permaneça firme. Aquele que prometeu continua sendo fiel a cumprir. E se você pensa assim, ore comigo hoje, dizendo, Senhor, porque tu és fiel em todas as suas promessas, eu te agradeço. Quando a espera parecer longa, Senhor, fortalece a minha confiança e ajuda a permanecer firme e fiel. Que a minha vida seja um lugar onde tua presença habite e o teu coração te coloque sempre em primeiro lugar. Ensina-me a esperar no teu tempo certo e que o Senhor jamais falha e sempre realiza o melhor para todos os seus filhos. Eu oro em nome de Jesus. Amém. Reflita comigo no dia de hoje.
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2: Muito bem, boa manhã, 10 horas e 18 minutos agora. 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
5: 10 e 19.
2: Já de volta, 10 horas e 20 minutos. Bom dia. Ed Brito e Samuel, para começar mais uma sequência aqui.

manhã, 10 horas e 24 minutos. O Ed Brito e Samuel tocou aqui pra fechar mais uma sequência. Toda Mulher. Fechou não, né? 10 e 24, agora Toda Mulher se ouviu aqui. Tem vídeos já circulando aí nos grupos. Hoje todo mundo registra e sai mandando em grupos de WhatsApp. Todo mundo acaba virando repórter também. De uma ambulância, né? Da Secretaria Municipal de Saúde aqui de Mirassol do Oeste. Que pegou fogo ali próximo à escola 12 de outubro aqui em Mirassol do Oeste, né? Precisando aí que os bombeiros agissem de forma rápida para evitar uma destruição maior. A gente já vê fotos e vídeos aí da ambulância com a frente bem danificada aí devido a esse incêndio, né? E ainda bem que agora com o corpo de bombeiros aqui o pessoal age rapidamente e consegue controlar situações como essas, né? Em plena terça-feira, por volta aí de 9h30, 9h20 da manhã, já tem os vídeos circulando aí dessa ambulância, uma ambulância da Secretaria... Relativamente nova essa ambulância, né? Uma ambulância da Secretaria Municipal de Saúde aqui de Mirassol do Oeste, que acabou pegando fogo ali nas proximidades da escola 12 de outubro, fora o susto, danos menores, em virtude aí da ação rápida do Corpo de Bombeiros aqui em Mirassol do Oeste. 10h25. Acorde

0: Conte FM, boa manhã, 10h31, Corpo e Alma e o Traia Véia, Três Vícios, tocou aqui para fechar mais uma sequência, 10 horas e 31 minutos agora. 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
3: 10h36.
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2: Já de volta, boa manhã pra todo mundo, 10h36 agora, o nosso Bom Dia Conte segue te fazendo companhia até meio-dia por aqui. Olha, a NPD, que é a Agência Nacional de Proteção de Dados, multou em 153,7 milhões de reais a empresa ByteDance, controladora do TikTok, em processo administrativo que apurou irregularidades no tratamento de dados de crianças e adolescentes. A punição foi publicada no Diário Oficial de hoje, terça-feira, inclui a determinação de eliminação de dados coletados irregularmente. A empresa também deverá implementar um plano de conformidade para melhorar a proteção de crianças e adolescentes na rede social. O TikTok foi procurado pela manhã de hoje e pediu manifestação sobre a multa. Não houve resposta até a publicação desta matéria aqui. Essa é a primeira sanção aplicada pela NPD, que fiscaliza o cumprimento do ECA digital a uma grande plataforma. A decisão é resultado de fiscalização que encontrou indícios de irregularidades que teriam sido cometidas pelo TikTok. De acordo com a Superintendência de Fiscalização, foram identificadas práticas em desacordo com a LGPD, a Lei Geral de Proteção de Dados, em duas modalidades de acesso à plataforma. O feed sem cadastro, disponível a qualquer usuário sem necessidade de criação de conta, e o feed com cadastro vinculado a um perfil registrado na rede social. A multa corresponde a 5 violações aos artigos 6º e 7º da legislação. O TikTok pode recorrer da decisão no conselho diretor da agência em um prazo de até 10 dias úteis a partir da notificação feita ontem, segunda-feira, dia 24.

0: assim.
1: Sorriso Maroto para fechar mais uma sequência na nossa manhã. Fica combinado assim. Bom dia, 10h45.
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1: Muito bem, boa manhã, 10h46. 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
1: Muito bem, boa manhã, faltando 10 minutos agora para as 11, para todo mundo já nos preparativos do almoço aí, bom trabalho, viu gente, obrigado pela sintonia. 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

0: Israel e Rodolfo, conselho, tocamos aqui para fechar mais uma sequência, 11 da manhã, bom dia, ótima terça-feira aí para todo mundo. 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
3: Pesquisadores conseguiram identificar plantas que aguentam firme contra uma praga que pode devastar até 100% da produção. A Embrapa acaba de trazer uma novidade super importante. A pesquisa deles conseguiu identificar algumas plantas que são bem mais resistentes a uma praga que, olha, pode comprometer totalmente a produção, em até 100%, imagina? Especificamente, foram destacados a cultivar BRS-A705 e o genótipo BGA-6914, como os materiais que mais mostraram resistência à cigarrinha do arroz. Isso é uma excelente notícia para os produtores, que ganham uma ferramenta a mais na luta contra essa ameaça.
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5: 11 e 4.

Jamie Bauer tocando aqui no nosso Bom Dia, Riven Rise, para fechar mais uma sequência aqui na nossa manhã. Agora são 11 horas e 14 minutos, bom horário de almoço para você curtindo aí. Uma ótima terça-feira. Daqui a pouquinho eu tô de volta com mais músicas aqui.

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2: Olá, gente linda! Andressa Pires chegando com as emoções que a gente ama. É hora de mergulhar fundo em A Nobreza do Amor. No capítulo de hoje, o clima esquenta, continua discordando da união de Kênia e Pascoal. Gendal, que pediu um tempo para pensar, anuncia o casamento. Salma fala de Omar e Miguel, gente, desconfia dos sentimentos da filha pelo forasteiro. Fátima confessa a Miguel que morre de medo de ser castigada por mentir para Salma sobre a saúde dela. Dona Menina ampara Tonho, que tá com o coração na mão, temendo se afastar de Lúcia, a nossa Alica. E Tonho e Alica, numa reviravolta, descobrem que nasceram no mesmo dia. Que conexão! Ladisa e Akin comandam uma busca desesperada por Dumi. Muita coisa rolando, né? Não perca nada. E em instantes, o Novelas volta com os destaques de Por Você.
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0: 11:19.
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2: Bom, já de volta, bom horário de almoço pra todo mundo, já batendo aquele rango aí na terça-feira, 11:19. Gente, moradores de 16 municípios de Mato Grosso poderão ter as tarifas de água e esgoto reajustadas a cada 12 meses. A medida foi estabelecida pela Agência Regional de Regulação dos Serviços Públicos de Saneamento do Complexo Nascentes do Pantanal, por meio da Resolução Normativa número 45/2026. A norma não representa aumento imediato nas contas e também não estabelece um percentual fixo de reajuste. As eventuais correções deverão considerar a inflação acumulada desde a última atualização tarifária e passar pela análise da agência reguladora. A medida abrange Araputanga, Curvelândia, Figueirópolis do Oeste, Glória do Oeste, Indiavaí, Jauru, Lambari do Oeste, Mirassol do Oeste, Porto Esperidião, Reserva do Cabaçal, Rio Branco, São José dos Quatro Marcos, Salto do Céu, Diamantino, Nortelândia e Rosário Oeste. De acordo com a resolução, os novos valores deverão ser divulgados previamente aos consumidores antes de entrarem em vigor. A regra também prevê transparência na apresentação dos cálculos e dos reajustes realizados nos últimos anos. Para contratos de concessão firmados antes da publicação da resolução, a aplicação da nova regra dependerá da celebração de termo aditivo entre as partes. 11:20.

0: Vitor Fernandes e Léo Magalhães, fotos e lembranças para fechar mais uma sequência no nosso Bom Dia. Agora são 11 horas e 30 minutos, boa manhã, bom horário de almoço aí para todo mundo, gente. 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
3: Estamos de volta, gente. Que energia boa pra falar de novela aqui na sua rádio. Agora, vamos mergulhar nas emoções de Por Você, no capítulo de hoje. Preparem o coração, porque a trama tá fervendo. O Gabriel contou pra Bela que deixou a Vanessa, mas ela, não perdoa. Vanessa aprontou, enviando uma notícia falsa pra imprensa pra complicar a vida da Bela, viu? Que maldade! Enquanto Gabriel e Leandra conversam sobre a separação, Vanessa ainda pede pra Leandra interceder por ela. E a Bela, coitada, preocupada com as crianças, promete aos filhos da Julie que vai conseguir a guarda. Mas aí vem a bomba. Ela descobre que foi denunciada como sequestradora. O Lucas até comenta que pode ser vingança. Juarez se sensibiliza com as crianças no abrigo. E a obstetra desconfia que a Carmela precisa de ajuda. Samuca conhece Tonton. Que loucura! Não dá pra perder. Em instantes, o Novelas volta com os destaques de quem ama, cuida.
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0: Muito bem, agora são 11 horas e 34 minutos. 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
8: 11:35.

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1: 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De volta com o Novelas, sua Andressa Pires. E agora em Quem Ama Cuida. Pedro foi atrás de Adriana para entender a mentira dela. E ela, chocando a todos, vendeu as joias para um sheik. Depois, Adriana abriu o jogo sobre a herança do Arthur e o plano de vingança, com total apoio do Pedro. As reviravoltas não param. Carmita revelou a Tiago que Bruna vai se separar do Pedro, mas Adriana já prevê que Bruna pode usar a doença para evitar isso, hein? Enquanto isso, André avisou Dora sobre a data do julgamento de Ademir e rolou um beijão entre eles. Para fechar, Pedro teve a visita surpresa de Pilar e Adriana foi procurar Bruna. Eita, o que vem por aí? Muita emoção, né? Fiquem ligados nas novelas e na próxima parte do Novelas. Um beijo e até mais.
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0: Zezé de Camargo e Luciano e o Fagner Retrovisor, fechando a edição de hoje aqui do nosso Bom Dia, tá chegando a última, o som do Elton John. Amanhã a gente se encontra às 8 da manhã para mais um Bom Dia Conte por aqui. Valeu, gente, aproveite a sua terça-feira, tudo de bom, até amanhã. Tchau, gente.
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2: Na economia, tem queda no IPCS, o Índice de Preços ao Consumidor Semanal, segundo os dados da Fundação Getúlio Vargas. O Índice de Preços ao Consumidor Semanal, o IPCS, registrou uma queda de 0,39%. Essa baixa foi apurada na terceira quadricemana de agosto. E os números são do Instituto Brasileiro de Economia, o IBRE, da própria FGV. É sempre bom ver os preços dando uma trégua, não é mesmo?
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0: meio-dia e 3.
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2: Terça-feira, 25 de agosto de 2026, está começando no seu rádio a edição 4.822 do Jornal Mato Grosso no ar, o maior programa de rádio jornalismo do estado de Mato Grosso.
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2: Eu sou Mariana Ramon e destaco as principais notícias de hoje para você que nos acompanha por uma das dezenas de emissoras de rádio que veiculam o Jornal Mato Grosso no ar. Homem é encontrado

encontrado morto com ferimento na cabeça. TRT-MT está com inscrições abertas para primeiro feirão de aprendizagem. Homem em situação de rua sofre tentativa de homicídio em Cáceres. Produtores de Mato Grosso entregam carta com reivindicações aos candidatos ao governo do estado. Vamos conferir também as informações de mercado agrícola e pecuário.

0: agora uma breve reflexão que está no livro de João, capítulo 1, versículo 14.
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0: E o Verbo se fez carne e habitou entre nós, e vimos a sua glória como a glória do unigênito do Pai, cheio de graça e de verdade.
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0: Caso você queira interagir com nossa equipe, entre em contato conosco pelo e-mail jornalmatogrossonoar@gmail.com. Faremos nosso primeiro intervalo e voltaremos com as notícias.
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0: meio-dia e 11.
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2: Abrimos este bloco de notícias com a previsão do tempo para o estado de Mato Grosso.
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2: Segundo a agência Climatempo, Clima e Previsão, o tempo nesta terça-feira em Mato Grosso vai ser de sol com nuvens em várias regiões. A temperatura no estado permanece estável e terá a mínima de 19 e máxima de 41 graus.
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2: Um servidor público foi encontrado sem vida com um ferimento na região da cabeça, aos fundos de uma residência na cidade de Sorriso. Duas armas de fogo foram apreendidas no local. Mais informações com o Rômulo Bessa.
3: O caso mobilizou equipes do SAMU, Polícia Militar, Polícia Civil e Politec em uma residência no bairro Bom Jesus, em Sorriso. O homem de 50 anos de idade estava aos fundos da residência, no chão, com uma perfuração de arma de fogo na cabeça. Ainda não há informações oficiais sobre o que pode ter acontecido. Mas testemunhas relataram que a vítima passava por um momento depressivo. A médica do SAMU, doutora Bárbara Santana, deu detalhes sobre a situação após conversar com familiares.
4: Na chegada no local, familiares relataram que ouviram um disparo de arma de fogo em torno das 5 da manhã. A filha chegou a sair lá na frente da casa, não encontrou nada, voltou a dormir. Aí pela manhã encontrou o corpo atrás da casa. Na chegada da equipe no local, o paciente tinha um disparo de arma de fogo em região crânioencefálica, com uma extensa lesão, já sem sinais de vida, tá? Não tinha movimento respiratório, não tinha pulso central. Já uma rigidez cadavérica, bem pálido, aquela palidez cutânea de paciente em óbito mesmo.
3: Durante buscas, policiais militares encontraram duas espingardas e munições que foram apreendidas. O sargento Alves falou sobre o caso.
5: O senhor aí é conhecido na cidade, trabalha no hospital regional. O óbito foi constatado ali no local. Fizemos buscas na residência, né, com autorização dos familiares, na tentativa de localizar mais algum armamento, onde a gente localizou uma outra espingarda, calibre .36. Estava com 5 munições intactas e 7 deflagradas.
3: As armas de fogo apreendidas foram levadas para a Delegacia de Polícia Civil, que deve apurar o caso. De Sorriso, Rômulo Bessa, para o Jornal Mato Grosso no Ar.
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2: O Tribunal Regional do Trabalho de Mato Grosso, TRTMT, realiza o primeiro feirão de aprendizagem. A iniciativa inédita visa aproximar empresas, jovens e entidades formadoras para incentivar o cumprimento da lei de aprendizagem e ampliar as oportunidades de ingresso no mercado de trabalho de pessoas de 14 a 24 anos. Quem traz os detalhes é o Sérgio Pastor.
6: O evento é gratuito e ocorrerá das 8 da manhã às 4 horas da tarde no próximo dia 28 de agosto. No Centro Judiciário de Soluções Consensuais, o SEJUSC, na sede do Tribunal em Cuiabá. Adolescentes e jovens também precisam se inscrever pelo endereço www.jusbrasil.com.br/cadastro. As informações cadastradas serão utilizadas para o encaminhamento dos inscritos às vagas ofertadas pelas empresas participantes. A juíza do trabalho, Eliana Xavier, destaca a importância do primeiro feirão para conectar os jovens e as empresas.
7: É uma iniciativa inédita do tribunal e visa justamente isso, reunir empresas e jovens em busca de oportunidade na inserção no mercado de trabalho.
6: Empresas interessadas em participar devem se inscrever informando as vagas disponíveis e indicando um representante para atender os candidatos durante o feirão. Eliane Xavier explica quem pode participar e quais os requisitos para se inscrever.
7: Podem participar jovens de 14 a 24 anos que estejam estudando. As empresas precisam se inscrever e são essenciais nesse feirão de aprendizagem. As empresas, todas elas podem se inscrever, menos a MEI, que não pode, a lei proíbe, mas as demais empresas todas podem participar.
6: O feirão de aprendizagem faz parte do programa de combate ao trabalho infantil e estímulo à aprendizagem da Justiça do Trabalho em Mato Grosso. De Brasília, Sérgio Pastor, para o Jornal Mato Grosso no Ar.
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2: Comissão de Constituição e Justiça no Senado Federal analisa projeto que torna obrigatório o teste do bafômetro em acidentes de trânsito. Confira os detalhes com o Bruno Lourenço.
0: O projeto em análise na Comissão de Constituição e Justiça altera o Código de Trânsito Brasileiro para tornar obrigatória a testagem de alcoolemia ou de outras substâncias psicoativas em motoristas envolvidos em sinistros. O autor, senador Fabiano Contarato, do PT do Espírito Santo, que já foi delegado, afirma que a medida busca evitar dúvidas na perícia e agilizar a identificação de casos de embriaguez logo após a ocorrência.
8: Se hoje um motorista, mesmo bêbado, mata alguém e fica no local, o delegado está impedido de lavrar o auto prisão em flagrante, porque não se imporá prisão em flagrante nem se exigirá fianças ao condutor que prestar pronto integral socorro à vítima ou que não fugir do local. Então, todos ficam, se recusam a submeter ao teste. O que o projeto faz é que, em estado flagrancial, ele vai ser preso em flagrante. Aí o juiz, na audiência de custódia, é que vai avaliar se ele vai manter a prisão em flagrante ou se ele vai converter a prisão em flagrante preventiva.
0: Além da testagem obrigatória, a proposta impede a concessão de fiança quando o motorista alcoolizado ou sob efeito de drogas causar a morte de outra pessoa. Se não for possível realizar o teste de alcoolemia ou toxicológico, poderão ser usados outros meios de prova, como exames clínicos, perícia, vídeos e testemunhos, sempre garantido o direito à contraprova. A proposta já foi aprovada pela Comissão de Segurança Pública. Da Rádio Senado, Bruno Lourenço.
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0: Meio-dia e 24.
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2: O Jornal Mato Grosso no Ar volta agora com a previsão do tempo para a capital mato-grossense.
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2: Segundo a agência Climatempo, Clima e Previsão, o tempo nesta terça-feira em Cuiabá vai ser de sol com muitas nuvens durante o dia e períodos de céu nublado, noite com muitas nuvens também. A temperatura na capital permanece estável, com máxima de 38 graus.
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2: A polícia investiga uma tentativa de homicídio registrada na madrugada de ontem em Cáceres, onde um homem em situação de rua foi golpeado pelas costas. Quem traz os detalhes é o Rômulo Bessa.
3: A vítima recebeu atendimento do Corpo de Bombeiros Militar e, na sequência, foi levada para a UPA de Cáceres, devido à emergência necessária. De acordo com as informações apuradas, um possível homem estrangeiro pode ter sido supostamente o autor dos ferimentos causados por uma arma branca. Não há muitos detalhes sobre a discussão aprofundada pelos envolvidos, mas segundo informações repassadas pela própria vítima, o suspeito era venezuelano e fugiu logo após o crime. O sargento Rony, da Polícia Militar, falou sobre o caso.
4: Chegamos aqui no local, aqui no pátio, né, onde a vítima estava caída no solo, com sangramento massivo nas costas e na parte do tórax também. Aí fizemos um contato com o bombeiro, que se fez presente no local e levou a vítima até a UPA para receber atendimento médico. Em relação ao suspeito, ele disse que tratava-se de um cidadão de cidadania venezuelana, né, magro, e que tomou rumo ignorado após ter cometido o ato.
3: A vítima foi socorrida e levada até o pronto-socorro para receber atendimento médico. De acordo com o policial, a vítima contou como a discussão iniciou.
4: Então, ele disse que estava sentado ali no ponto de Chapas, né, que fica aqui próximo ao posto aqui na BR, e estava conversando com alguns amigos, né, disse que é pescador, que de repente esse cidadão começou a trocar insultos com eles, né, discutir, né, entrou em discussão e do nada ele puxou a faca e atingiu com esses golpes de faca, né, alguns 5 ou 6 golpes de faca nas costas.
3: Até a finalização desta edição, não foram divulgadas informações sobre a identificação ou localização do suspeito. O caso segue sendo investigado pela Polícia Civil de Cáceres. De Sorriso, Rômulo Bessa, para o Jornal Mato Grosso no Ar.
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2: O fim da escala 6x1 foi defendido ontem no Senado Federal em sessão de homenagem aos 80 anos de criação do Tribunal Superior do Trabalho, o TST. Quem traz os detalhes é a Marcela Diniz.
5: Em 1946, o então Conselho Nacional do Trabalho passou a integrar oficialmente o Poder Judiciário e a se chamar Tribunal Superior do Trabalho. De lá até hoje, muita coisa mudou nas relações entre patrões e empregados, inclusive por meio de reformas da legislação trabalhista aprovadas pelo Congresso, terceirização, trabalho intermitente e outros tipos de contrato que não abrangem direitos que eram consagrados em outros tempos, como férias remuneradas e auxílio-doença. A tecnologia também impactou o mundo laboral. Hoje, o trabalho por aplicativo, o home office e a possibilidade de trabalhar só usando um celular em qualquer lugar do mundo provocam uma revolução. Diante dessa realidade, a Justiça do Trabalho precisa compreender os novos cenários e assegurar proteção ao elo mais fraco, o trabalhador. Na sessão do Senado que celebrou os 80 anos do TST, o presidente da Corte, ministro Luiz Felipe Vieira de Melo Filho, comentou esse desafio.
6: A inteligência artificial, a automação, a economia digital e o trabalho intermediado por plataformas já fazem parte da realidade de milhões de pessoas. A própria noção de tempo e local de trabalho passa por profundas mudanças. A velha exploração do trabalho assume novas faces e desafia, cotidianamente, o mistério de distribuir justiça social.
5: Para o Procurador-Geral do Trabalho, Gláucio Araújo de Oliveira, os direitos constitucionais delimitaram o escudo de proteção ao trabalhador nas 8 décadas de existência do TST e precisam continuar sendo uma fronteira clara.
7: Nenhuma inovação pode significar retrocesso na dignidade da pessoa humana e no valor social do trabalho e da livre iniciativa. E esses fundamentos constitucionais que nos trouxeram até aqui são também bússolas para o futuro desta Corte.
5: Ao mesmo tempo em que se dá a revolução digital no mundo do trabalho, o Brasil convive com problemas históricos como o trabalho análogo à escravidão, a falta de condições dignas de trabalho e as rotinas exaustivas. Ao citar essa situação, o senador Paulo Paim, do PT do Rio Grande do Sul, defendeu que o Congresso aprove leis que garantam proteção trabalhista e o direito de viver para além do trabalho.
8: Precisamos enfrentar a precarização do trabalho, os abusos decorrentes da pejotização e as formas de trabalho sem proteção. É urgente que o Brasil ponha o fim da escala 6x1 e promova a redução da jornada de trabalho para 40 horas semanais sem redução salarial. Isso é modernizar as relações de trabalho.
5: Ministros do TST já defenderam publicamente a aprovação da proposta de emenda à Constituição que acaba com a escala 6x1 e reduz a jornada máxima para 40 horas semanais. A PEC está na Comissão de Constituição e Justiça do Senado. Da Rádio Senado, Marcela Diniz.
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2: Professores da educação básica da rede pública podem concorrer a 4.143 vagas de mestrado profissional oferecidas pelo Ministério da Educação em parceria com a CAPES. As oportunidades são presenciais e destinadas a professores em exercício. A maior parte das vagas é para matemática e letras, mas também há opções em filosofia, biologia, computação e educação tecnológica. Para participar, os professores devem acessar o portal de formação Mais Professores e clicar em oportunidades. No local, é possível consultar os editais e os critérios de cada instituição. Segundo o MEC, novas vagas devem ser abertas em áreas como sociologia, educação física, história, educação inclusiva, física, geografia e ciências ambientais.
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2: A Câmara Federal aprovou um projeto que obriga acompanhamento em tempo real dos estoques de medicamentos do SUS. O repórter Marcelo Larcher nos conta como deve funcionar a nova lei.
9: A Câmara dos Deputados aprovou o projeto que cria um sistema para acompanhar em tempo real o consumo, o abastecimento e o estoque de remédios e produtos do Sistema Único de Saúde, o SUS. O projeto, já aprovado pelo Senado, determina que o governo federal, estados e municípios devem manter em conjunto dados atualizados sobre a quantidade de produtos e medicamentos em estoque. Isso vai permitir um acompanhamento constante dos níveis de produtos à disposição, inclusive das farmácias populares. A administração do sistema será compartilhada entre os gestores federais, estaduais e municipais do SUS. A justificativa para o projeto foi um relatório do Tribunal de Contas da União, que apontou falha do Ministério da Saúde no acompanhamento dos estoques de medicamentos usados durante a pandemia de Covid-19. A proposta foi aprovada de maneira simbólica pelo plenário da Câmara. Antes disso, o relator na Comissão de Seguridade Social e Família, deputado Luiz Lima, do Novo do Rio de Janeiro, diz que a criação de um sistema que possibilite a consulta aos estoques públicos de medicamentos e produtos para a saúde contribui para a eficácia e transparência da gestão. Mauro Junqueira, secretário executivo do Conselho Nacional de Secretarias Municipais de Saúde, o CONASENS, disse apoiar o controle de estoque, mas apontou problemas que precisam ser sanados para que haja um acompanhamento em tempo real. Ele explicou que o que foi acertado após o relatório do TCU foi a atualização diária dos dados na Base Nacional de Assistência Farmacêutica, o sistema atual, de modo que se saiba o nível de estoque relativo ao dia anterior. Para Mauro Junqueira, nem todos os municípios conseguem hoje fazer esse controle em tempo real.
10: Tem muitos municípios com dificuldade de conectividade, de infraestrutura. Além disso, o SUS gera diariamente um volume muito grande de dados que precisam ser armazenados, processados e integrados. CONASEMES, como a voz dos municípios no SUS, é totalmente favorável à transformação digital no SUS, mas para chegar ao controle em tempo real em todo o país, é preciso superar desafios importantes de conectividade, de infraestrutura e do subfinanciamento do Sistema Único de Saúde.
9: O projeto que cria um sistema para acompanhar em tempo real o consumo, o abastecimento e o estoque de remédios e produtos para a saúde no SUS será enviado para a sanção presidencial e já pode virar lei. Da Rádio Câmara de Brasília, com informações de Antônio Vital, Marcelo Larcher.
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2: 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Depois do intervalo, voltaremos com as notícias do agro brasileiro.
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0: Meio-dia e 37.
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2: Abrimos este bloco destacando agora a previsão do tempo para a região de São José do Rio Claro.
1: Chuva ou sol, frio ou calor, vamos de previsão do tempo.
2: Segundo a agência Climatempo, Clima e Previsão, o tempo na região de São José do Rio Claro vai ser de sol com muitas nuvens durante o dia e períodos de céu nublado, noite com muitas nuvens também. A temperatura na região permanece estável e terá a máxima de 35 graus.
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2: Entidades e produtores de soja e milho de Mato Grosso entregaram aos candidatos ao governo do estado uma carta com mais de 18 páginas de reivindicações. O documento reúne demandas relacionadas à infraestrutura, meio ambiente e tributação. Quem traz os detalhes é o Sérgio Pastor.
3: Os candidatos ao executivo estadual se reuniram com entidades produtoras de soja e milho para debater pautas estratégicas para o futuro do agronegócio. O encontro foi promovido pela AproSoja Mato Grosso. Os temas abordados incluíram infraestrutura, tributação, meio ambiente, segurança jurídica e direito de propriedade. A sabatina contou com a participação de candidatos como Otaviano Piveta, do Republicanos, Sargento Laudicério Machado, do AGI, Maurício Coelho, do Mobiliza, Rafael Milas, do Missão, Natasha Esdessarenko, do PSD, e Wellington Fagundes, do PL. As principais reivindicações dos produtores foram formalizadas em um documento entregue aos candidatos. Entre as demandas, destaca-se o fim da FETAB 2, uma cobrança adicional criada em 2016 e que atinge, entre outras culturas, a do milho, revisão da atualização dos recursos do FETAB e justiça fiscal para o setor agrícola. O presidente da AproSoja Mato Grosso, Lucas Costa Beber, destacou que a contribuição prevista inicialmente para durar 2 anos continua sendo cobrada 1 década depois, impactando negativamente a rentabilidade dos produtores.
4: Hoje é difícil falar o maior anseio de todos. Nesse momento de crise seria o fim do FETAB 2, até porque em anos de bonança o setor contribuiu. Praticamente em 8 anos o Estado dobrou a quantidade de rodovias e isso veio dos recursos do FETAB, que por muitos anos antes era desviada a finalidade desse recurso, até porque o Estado estava numa situação complicada. Hoje, a arrecadação do FETAB ela é maior do que o lucro que o produtor está tendo na lavoura. Então, recuar no FETAB 2, que era uma promessa quando foi criado de 2 anos e se perdurou por 10 anos, seria mais do que justo a um setor que tanto contribuiu nesses últimos anos.
3: Organizada em 7 eixos, a proposta central é que a agricultura deixe de ser tratada como demanda setorial e passe a integrar o planejamento estratégico do Estado, com metas, prazos e resultados acompanhados pela sociedade. Entre as medidas de maior alcance está a criação de uma Secretaria de Estado de Agricultura, com corpo técnico próprio para coordenar a política agrícola estadual, além de indicadores públicos de desempenho para órgãos como SEMA, Intermate, Cefaz e INDEA. De Brasília, Sérgio Pastor, para o Mato Grosso Rural.
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2: Na coluna de hoje, o doutor Antônio Cabreira comenta como a escolha das palavras pela imprensa influencia a percepção sobre o agronegócio e defende isonomia no tratamento dado aos apoios governamentais destinados aos diferentes setores da economia. Confira.
5: Olá, hoje eu quero chamar a atenção para uma coisa aparentemente pequena, mas que diz muito sobre como o agro, a agricultura, ela é tratada pela imprensa.
1: Antônio Cabreira comenta.
5: 2 manchetes no mesmo jornal, um grande jornal de circulação nacional. Quando o governo ajuda a gasolina, e hoje o governo está ajudando a gasolina em mais de 40 centavos por litro. É isso mesmo, quando você usa o seu carro e abastece a moto, enfim, você compra uma gasolina, 40 centavos o governo está subsidiando aquela gasolina. Só que quando o governo ajuda desse tipo, ele usa a palavra subvenção. Mas quando o assunto é Plano Safra, a manchete do mesmo jornal fala em subsídios. Economicamente, os dois termos eles podem representar a mesma coisa, uma forma de apoio com dinheiro público, mas na comunicação não tem o mesmo peso. Aquilo que a gente usa na gasolina, subvenção, soa como uma palavra técnica, uma palavra neutra. Agora, quando eu uso subsídio para a agricultura, às vezes o leitor ou o ouvinte entende como um privilégio, como um favor do governo. Então, as palavras, elas moldam as percepções. E o agro brasileiro, ele já enfrenta altos impostos, burocracia, problemas de infraestrutura, mas ele também não precisava enfrentar um vocabulário diferente. Se é dinheiro público ajudando uma atividade econômica, o critério deve ser o mesmo, inclusive na escolha das palavras.
6: Antônio Cabreira comenta. 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
2: O projeto de lei 1648 de 2024, que propõe mudanças nas regras do Imposto sobre a Propriedade Territorial Rural, o ITR, avançou no Senado. A proposta, construída a partir de uma demanda técnica da FAMATO, foi aprovada pela Comissão de Assuntos Econômicos. Entre as mudanças, estão novos critérios para definir o valor da terra nua, além da possibilidade de o produtor apresentar um contralaudo quando discordar da avaliação oficial. O texto também prevê regras específicas para imóveis rurais invadidos, além de novos critérios de fiscalização e comprovação de áreas não tributáveis. A proposta busca reduzir distorções e aumentar a segurança jurídica para os produtores. Aprovado em caráter terminativo no Senado, o projeto agora segue para a Câmara dos Deputados, onde ainda será analisado.
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2: Vamos saber agora as mais recentes informações de mercado com o jornalista especializado em economia de agronegócios e mercados agropecuários, Walter Puga Júnior, direto de São Paulo.
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7: Bom dia a todos que acompanham Mato Grosso no ar. Vamos ao fechamento do mercado desta segunda-feira. O mês vai terminando com o dólar em alta, mas é uma alta muito leve. O dólar se manteve no fechamento desta segunda-feira a R$ 5,15. Continuam as preocupações com a guerra no Oriente Médio, envolvendo Estados Unidos e o Irã, mas o que importa mesmo é que o petróleo recuou. Pelo menos é o que indicam os negócios em bolsa, porque o petróleo negociado no mercado futuro, petróleo tipo Brent, para novembro, caiu. Mas caiu para US$ 90,35 o barril no fechamento dos negócios. Resumindo, o dólar vem cedendo nos últimos 3 meses, mas é bom lembrar, o dólar nos últimos 6 meses ainda tem uma alta de quase 28%, apesar das baixas que ocorreram no último mês, aliás, nos últimos 3 meses. No mercado dos principais produtos agropecuários, boi gordo começa a encontrar limite para avanço das cotações e a Datagro aponta que os preços recuaram em média 0,5% em Goiás. Em Goiás, negócios em média R$ 338 a arroba. Os preços também cederam no Mato Grosso do Sul para R$ 339 a arroba em média, uma queda de quase 0,30%. Os preços do boi no Mato Grosso, no entanto, se mantêm firmes. Segundo a Datagro, R$ 331,34 a arroba em média, uma alta de 0,22%. Mas se tiveram uma leve alta no Mato Grosso, encontraram movimento de baixa em São Paulo. Em São Paulo, em média, R$ 342,00 arroba, segundo a Datagro, uma queda de 0,5%. O CPEA apurou que, em média, os negócios com boi gordo nesta segunda-feira se mantêm estáveis em R$ 343,20 a arroba. Resumindo, o boi gordo vai encerrando o mês com queda de quase 1%, segundo o indicador da Universidade de São Paulo. No mercado futuro, no entanto, há perspectiva de preços mais altos para o boi gordo no mês de outubro. Outubro fechou o último negócio a R$ 364,75 arroba. Nos últimos negócios, boi gordo teve alta de pelo menos 0,21% no mercado de bolsa. Boi gordo encontra alguma resistência no mercado físico para continuar o movimento de alta, mas na bolsa os preços continuam firmes. E o Brasil pode exportar até 120 mil toneladas de carne para os norte-americanos sem a incidência da tarifa imposta por Donald Trump. A medida deve ser tomada pelo presidente dos Estados Unidos para reduzir, como ele mesmo disse, os preços domésticos da carne moída, que é muito consumida no mercado americano. O Brasil, portanto, tem condições de exportar aos Estados Unidos entre 30% e 40% do volume de 300 mil toneladas de carne bovina que o governo americano permitirá entrar em seu mercado sem tarifa, e isso nos próximos 90 dias. Na sexta-feira, o presidente Donald Trump disse em sua rede social que os Estados Unidos permitirão a entrada de até 300 mil toneladas do produto destinado à fabricação de carne moída, sem aplicação das tarifas sobre volumes que excedam aquelas cotas dos países fornecedores. A perspectiva para o mercado brasileiro é de que conseguiremos exportar uma parte desse volume de 300 mil toneladas liberado pelos Estados Unidos. E o BNDES e o FINEP aprovaram 21 bilhões de reais para a produção de biocombustíveis desde 2023. O Banco Nacional de Desenvolvimento Econômico e Social, BNDES, e a Financiadora de Estudos e Projetos aprovaram 21 bilhões de reais para a produção de biocombustíveis entre janeiro de 2023 e julho de 2026. Em nota, o BNDES diz que o montante é 360% superior ao aprovado entre 2019 e 2022, de R$ 4,5 bilhões aproximadamente. Do total, 17 bilhões são do BNDES e quase 4 bilhões da FINEP. Financiar a produção de biocombustíveis é investir simultaneamente em descarbonização, segurança energética e desenvolvimento econômico. É fator importante para agregar valor ao agronegócio brasileiro, que é fundamental para a geração de emprego e renda no país. Agora, tome nota, produtor. Segundo o BNDES, esses recursos contribuem para impulsionar a produção de biocombustíveis, incluindo aí etanol de milho e de trigo, biodiesel e biometano. E essas são as principais informações de destaque no dia, levando em conta que nós tivemos aí mais um avanço para os negócios com milho no mercado americano. Milho negociado para dezembro tem último negócio na Bolsa de Chicago a $5.15 por bushel. Mercado lá fora, na perspectiva de que a safra americana não seja tão boa como se esperava, trabalha em alta nas bolsas, ou seja, o milho sobe nas bolsas. Mas não sobe só nas bolsas, não. O milho segue em valorização no mercado brasileiro, mesmo com o avanço da colheita de segunda safra, ou seja, sobe lá fora e sobe aqui. As altas do mercado internacional e preocupações com o clima nos próximos meses é que influenciam os avanços dos preços também no Brasil. O CPEA constatou que na região de Campinas, nesta segunda-feira, milho subiu 0,43% em média e passa de R$ 68,15 a saca. Isso em média. Neste mês, segundo o CPEA, na região de Campinas, milho sobe mais de 4,5%. E se de um lado, no Mato Grosso, tanto em Campo Novo do Parecis como em Sorriso e Lucas do Rio Verde, os preços se mantêm estáveis desde sexta-feira, o milho sobe em Goiás. Na região de Jataí, alta nesta segunda-feira de 0,65% a R$ 54,20 a saca. Milho também subiu em Barreiras, na Bahia, em média R$ 62,00 a saca, alta nesta segunda-feira de 4,20%. Corretores apontam também que há uma alta para o milho na região de Paracatu e Unaí de quase 1,70%. Em Minas Gerais, Paracatu e Unaí negociam milho a R$ 60,50 a saca em média. E essas são as principais informações desta segunda-feira. Eu encerro por aqui. Walter Puga Júnior, de São Paulo.
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2: Com produção da Rema Comunicação e Jornalismo, direção-geral e de jornalismo de Vanderlei Munhoz, redação de Mariana Ramon, sonoplastia, efeitos sonoros e edição de Agnaldo Ramos, chega ao fim a edição 4822 do Jornal Mato Grosso no Ar, veiculada em mais de 70 emissoras de rádio em todo o estado.
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2: Ouvir rádio é estar informado de tudo o que acontece. Por isso, o rádio é o seu companheiro fiel de todas as horas. E mais uma vez, o que aconteceu em Mato Grosso, você acompanhou com a equipe do Jornal Mato Grosso no Ar.
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2: Estaremos de volta na quarta-feira, neste mesmo horário. Um grande abraço a todos, tenham um ótimo dia e até amanhã.
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11: E na política, uma pesquisa do Real Time mostra o cenário para a disputa ao Senado na Paraíba, com Azevedo e Veneziano. Uma pesquisa do Real Time, divulgada recentemente, trouxe dados sobre a disputa ao Senado na região. O levantamento aponta o candidato Azevedo com 29% das intenções de voto, enquanto Veneziano aparece com 23%. Essa pesquisa, gente, ouviu 1.600 eleitores e a coleta foi realizada entre os dias 19 e 22 de agosto.
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0: Muito bem-vindos ao Love Hurts, onde cada acorde musical revive uma memória, provoca um arrepio, cada uma história que talvez seja sua. Algumas recordações ardem tal como o sol de inverno, algumas memórias simplesmente se recusam a passar. Mas agora, deixe essa música te conduzir, foi feita para te envolver. O amor às vezes fere, no entanto, aqui não nos retiramos. Vivenciamos, lutamos, convertemos e sofrimentos que agora permita que a música expresse o seu sentimento.
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1: É isso aí, galera pet! Sejam muito bem-vindos ao Momento Pet, seu programa favorito para ficar por dentro de tudo sobre o mundo dos nossos melhores amigos. Eu sou o Lineu Silva e tô super animado para passar essa primeira parte com vocês, cheia de dicas e carinho. Para começar, sabe a aveia? Pois é, ela pode ser uma super aliada pro seu cãozinho. Ajuda a perder peso, dá um brilho incrível no pelo e ainda é ótima para quem tem alergia ao glúten. E por falar em alimentação, a batata doce, aquela febre da academia, também é boa pros nossos peludos. Mas ó, tem que ser cozida, viu? Assim o organismo aproveita melhor. Mas calma que o Momento Pet tá só começando. Daqui a pouquinho a gente volta com mais novidades e muito mais amor animal. Não saia daí, é rapidinho.

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0: 1h17.
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2: Estamos de volta, e nessa volta há emoções que o tempo não consegue eliminar. Afinal, existem relatos que nos marcam mesmo que pareçam esquecidas. Apesar das feridas e dos silêncios, permanecem valiosos escutar o que persiste na memória do coração.
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essa canção tocou a sua alma, deixe o eco dela permanecer aí. Prosseguimos trazendo mais paixão através dos sons. 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
3: E no futebol brasileiro, o Corinthians se manifesta sobre um vídeo polêmico envolvendo o Memphis, prometendo medidas legais.
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3: Agora, virando a chave para o futebol nacional, a gente destaca uma situação que movimentou e esquentou os bastidores do Corinthians. A polêmica teve início com a publicação de um vídeo que trazia uma música, lá no canal de YouTube do jogador Memphis Depay. Essa atitude gerou uma repercussão imediata e o clube paulista, o Corinthians, já se manifestou oficialmente sobre o assunto. A diretoria corintiana comunicou que vai adotar medidas, tanto no âmbito contratual quanto no legal, para lidar com o episódio. Um caso que, sem dúvida, deve gerar bastante debate e acompanhamento nos próximos dias, com possíveis desdobramentos importantes para o atleta e para o Parque São Jorge.
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vamos falar dos nossos amigos felinos. Sabe, a gente pensa que gato é super independente, né? Faz suas coisas na caixa de areia, não precisa de muita preocupação, mas é justamente aí que mora o perigo de não percebermos problemas como uma infecção urinária. É mais comum do que parece. E olha, além de vírus e bactérias, o estresse emocional e mudanças na rotina podem ser vilões. Gatos amam rotina e tranquilidade, então uma mudança de casa ou um novo pet podem afetar a saúde deles. Até o excesso de peso ou a falta de exercício influenciam no trato urinário, viu? Fiquem de olho, mas não saia daí, porque o Momento Pet continua daqui a pouco com muito mais dicas e informações para cuidar do seu melhor amigo.

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0: 1:37.
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2: Voltamos à cena. E a saudade continua bem aqui ao seu lado. Calada, mas tão presente quanto antes. É curioso como algumas memórias se tornam mais nítidas quanto nosso coração luta para esquecê-las. No entanto, algumas insistem em permanecer. Quando é impossível desfazer as marcas deixadas, deixe de que uma nova música traga algum alívio. Escuta essa.
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5: Vamos falar de algo super importante para a saúde e a beleza dos nossos peludos: a hidratação da pele. Sabe, para deixar a pele do seu cão linda e saudável, uma boa dica é mudar a alimentação. Inclua na dieta peixes, umas gotinhas de azeite e até ovo. E não esquece do carinho, viu? Acariciar também estimula a pele do seu amigo. Fique ligado! Um abraço do seu amigo Lineu Silva e até a próxima!

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0: vamos concluindo por aqui, mas lembre-se, nem todas as histórias acabam com um ponto final, apenas viram a página. Obrigado por nos acolher entre as suas lembranças, os seus silêncios e as suas feridas antigas. Se hoje machucou, esperamos que amanhã seja mais suave. E se não for, estaremos juntos outra vez no confortável companhia do rádio. Estou saindo, pessoal. Nos vemos em breve. Cuidem-se.
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2: Uma nova pesquisa aponta que Flávio tem 49% das intenções de voto contra 44% para Lula, em um possível segundo turno. E aqui, no cenário político, a gente olha para São Paulo. Uma pesquisa recente traz dados importantes sobre a corrida para um possível segundo turno. O levantamento indica que Flávio aparece com 49% das intenções de voto, enquanto Lula registra 44%. Um cenário que mostra uma disputa acirrada por lá, e que com certeza vai continuar gerando muitos debates e análises nas próximas semanas.
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0: 2:05.
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2: Terça-feira no ar. Vamos aproveitar mais essa tarde para fazer a

Oi, gente! Iniciamos agora o Vem Com a Gente aqui na Rádio Conte. Você está na frequência 101.5. Eu sou a Marcela e tô pronta para animar a sua tarde com muita música de qualidade. Neste programa, vamos elevar o ânimo da sua tarde com os melhores e mais tocados atualmente, o sertanejo universitário que você adora, vai rolar sem parar por aqui, junto com muitas outras surpresas. Nosso objetivo é animar seu dia e torná-lo espetacular. Claro que queremos a sua opinião, envie seu WhatsApp pra gente no 65999-904664 e não deixe de nos seguir nas redes sociais também, siga @ Rádio Conte Mirassol e curta o Facebook Conte Mirassol. Não perca, na Rádio Conte vai rolar muita música de qualidade, aumente o volume e aproveite com a gente.

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0: espero que tenham curtido essa seleção espetacular de músicas. Lembrando que no Vem Com a Gente, as tardes são sempre animadas ao nosso estilo. Este espaço é totalmente dedicado a você interagindo com a gente através do WhatsApp ou nas redes sociais da Rádio Conte. Chegou a hora de curtir ótimas músicas que vão fazer a sua tarde ainda melhor. Afinal, isso é o que sabemos fazer de melhor aqui da Rádio Conte. Onde quer que você esteja, venha com a gente e aproveite cada momento.
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já estão por dentro do Vem Com A Gente? Só rolou hits atrás de hits, hein? Tomara que estejam aproveitando tanto quanto a gente aqui na Rádio Conte. Segura aí que já tem mais música pra animar seu dia. Continue com a gente e aproveite cada momento. Já voltamos. Será bem rápido. Aproveite pra mandar sua mensagem através das redes sociais ou pelo WhatsApp. Enquanto isso, lembre-se que estamos sempre com você onde quer que esteja.

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aí, pessoal, estamos de volta para animar ainda mais a sua tarde aqui no Vem Com a Gente, tocando os melhores sucessos. Não perca e curta essa vibe maravilhosa. E não esqueça de se conectar conosco através do Instagram, Facebook e, claro, no WhatsApp do número 65999904664. Estamos ansiosos para ouvir as suas opiniões, seja uma curiosidade, pedido de música ou aquela mensagem especial. Estamos sempre disponíveis. E aí, pronto para mais músicas sensacionais? Continua com a gente que vem uma sequência de sucessos para turbinar seu dia. Vamos nessa! 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
1: Incrível essa atmosfera, hein, pessoal? Não vem com a gente? A festa nunca acaba e sempre trazemos aquela música que levanta qualquer astral. Ótima pra dar aquele impulso na sua agenda diária. Ainda é só o início da tarde. Prepare-se, mais hits estão a caminho pra sua diversão. Não mude de estação, fique em 101.5, onde a Rádio Com te leva a música até você.

como é bom estar aqui com vocês nessa tarde agradável, ouvindo essas músicas sensacionais. Enquanto relaxamos nesse ambiente incrível, lembrem-se de que ainda tem muita coisa boa chegando. Não saia daí, estamos apenas começando a animar a sua tarde aqui na Rádio Conte. Já voltamos com mais daquelas músicas que você ama. E lembre-se, a Rádio Conte acompanha você em qualquer lugar. Continue sintonizado, pois tem muito mais música de qualidade vindo aí depois do intervalo. E não esqueça de mandar o seu alô pelo WhatsApp ou pelas redes sociais da Rádio Conte. Queremos ouvir você.

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eleve o volume e deixe-se levar pela música, porque ainda temos muitas faixas incríveis vindo por aí. Não saia da Rádio Conte, esteja onde estiver. Estamos de volta com energia total nessa sua tarde vibrante. Você está na sintonia perfeita para não perder nada desse ritmo envolvente que só a Rádio Conte oferece. Aguarde uma série de hits que vão animar ainda mais a sua tarde. Não deixe de mandar a sua mensagem pelas redes sociais da rádio. Queremos ouvir sobre a sua experiência com a nossa relação musical do dia. Lembre-se, muitas surpresas ainda estão por vir nessa tarde.

acabamos de aproveitar uma maravilhosa série de faixas musicais que tornaram a nossa tarde ainda mais vibrante. No Vem Com A Gente, estamos sempre radiantes de alegria e positividade, trazendo até você os melhores hits e aquelas canções que afetam diretamente o coração. E tem mais por vir, fique atento e participe com a gente através das redes sociais da Rádio Conte. Eu tô te esperando, agora eleve o som e vamos juntos!

galera, espero que estejam se divertindo com essa energia fantástica que apenas nós proporcionamos. Os hits até aqui foram um arraso, hora de uma pausinha rápida, mas fiquem tranquilos. Daqui a pouco estamos de volta com mais trilhas espetaculares para alegrar seu período da tarde. Fique ligado, participe enviando a sua mensagem inteligente no Facebook Conte Mirassol, no Instagram arroba Rádio Conte Mirassol e no WhatsApp no 65999904664 da Rádio Conte. Vem com a gente, a festa não tem hora para acabar. Fique por dentro que já voltamos.

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Voltamos trazendo mais um fluxo de energia positiva na Rádio Conte. Segure-se, pois a nossa tarde vai seguir cheia de alto astral. Agora é o momento perfeito para permitir que as melodias preencham a sua casa e turbinem seu dia. Você que está na sintonia certa já sabe, já fica por dentro espalhando alegria e boa música, e é o que nos move. Aproveite e manda sua mensagem para o nosso WhatsApp, que aguardamos ansiosamente o seu recado. Não saia daí, porque temos uma seleção de músicas sensacionais para animar ainda mais seu dia, não importa onde você esteja.

0: acabou de curtir um set incrível aqui na Rádio Conte e realmente essas músicas elevam o nosso astral. Por aqui a energia tá sempre no alto, trazendo pra você os hits mais quentes do momento, onde quer que esteja conectado com a gente pelo Vem Com A Gente. Mantenha-se conectado, a sequência de sucessos que você adora está a caminho.
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Oeste, que energia boa nessa tarde, não acha? As canções que foram tocadas adicionaram aquela dose extra de ânimo e deixaram tudo ainda melhor. E olha que isso é só o começo. Vamos fazer uma pausa breve, mas continue ligado porque já já tem mais música pra você aproveitar, não vai embora. Aproveite agora pra falar com a gente. O nosso contato do WhatsApp é o 65999904664. Acompanhe também as novidades em nossa página do @ Rádio Conte Mirassol e do Facebook Conte Mirassol, com os melhores hits pra animar sua tarde. É muito rápido, viu? 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
2: E olha só, a notícia que a gente traz agora já era esperada pelo mercado. No segundo trimestre do ano, boa parte das empresas do agronegócio sentiu no bolso o peso dos custos mais altos de produção. As expectativas negativas se confirmaram, pessoal. No segundo trimestre do ano, boa parte das empresas do agronegócio sentiu no bolso o peso dos custos mais altos de produção. É isso mesmo. O aumento dos custos foi o grande vilão, derrubando o lucro dessas empresas. A gente viu que a maioria delas registrou essa queda, um sinal de que o cenário tem sido desafiador. É fundamental ficar de olho e planejar cada passo, né? Porque, como a gente sempre diz, informação é poder, principalmente quando a gente fala do seu negócio no campo.
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3: Vini Júnior recebe nota baixa e duras críticas da imprensa espanhola após a estreia do Real Madrid.
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3: E a estreia do Real Madrid em La Liga também trouxe à tona a atuação de Vini Júnior, que não foi bem recebida pela imprensa espanhola. Um dos principais jornais do país deu uma nota bastante baixa para o atacante brasileiro, um 4, e fez uma análise bem crítica da sua performance. A matéria não poupou o jogador, afirmando que, sem futebol, aparece a polêmica. Os comentários foram duros, apontando para uma má atuação de Vini Júnior neste primeiro compromisso da temporada. É um começo de campeonato que já rende discussões e avaliações rigorosas sobre o desempenho dos atletas, especialmente de um nome tão badalado como o nosso camisa 7.
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estamos com tudo em alta aqui na sua presença, nessa tarde deslumbrante. Então, prontos para o que temos preparado? É só hit atrás de hit para deixar ainda mais seu dia melhor. Então, entre na vibe e desfrute de cada momento sempre em sintonia. Não se esqueça de dar um oi nas nossas redes sociais, diga aí qual a sua música preferida e de onde você está nos ouvindo. O palco é todo seu, então vem participar. Estamos sempre conectados com a sua vibração. Fique ligado e não se esqueça, ainda temos muito mais músicas chegando para você curtir de onde quiser. O melhor da sua tarde segue agora com a gente.

Rádio Conte, vocês também sentiram essa vibe incrível com as músicas da última hora? Desejo que estejam curtindo ao máximo, assim como estamos por aqui. Não existe nada melhor do que essa vibe contagiante estar com você em qualquer lugar. O engajamento de vocês no WhatsApp e nas redes sociais está incrível. É um prazer enorme sentir essa vibração. Então não perca mais tempo, arrume-se, porque ainda temos muito mais som para levantar seu fim de tarde por aqui.

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1: Fala, galera, que tarde fantástica, hein? Apenas terminamos de aproveitar agora algumas faixas fantásticas desse clima maravilhoso. Continuem curtindo que ainda temos mais pérolas musicais pra tocar o seu coração, como sempre, aqui na Rádio Conte. Faremos um intervalo breve agora, mas não deixe de seguir a gente em arroba Rádio Conte Mirassol e no Facebook Conte Mirassol. Voltaremos em instantes com os sucessos que você adora e toda aquela vibe boa pra turbinar sua tarde. Fique ligado porque a boa música continua conosco.

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Fala turma, aqui é a Marcela de novo no ar pelo Vem Com A Gente da Rádio Conte. Muito obrigada por nos acompanhar. Não mude de estação porque vamos trazer mais músicas perfeitas para você curtir. Fique com a gente e deixe o som embalar seu dia em qualquer lugar. Aproveite para enviar sua mensagem através do WhatsApp no 65999904664 e siga-nos nas redes sociais, Instagram, @RadioConteMirassol, Facebook, Conte Mirassol. Estamos sempre atentos às suas impressões. Não vamos perder tempo, voltamos ao que realmente importa. Mais músicas para você, volume no máximo.

E aí, amigos, voltamos com Vem com a Gente aqui na Rádio Conte. Preparem-se para uma tarde carregada com aquela energia boa que amamos dividir com você. Mande já sua mensagem pelo WhatsApp no 65999904664. E claro, siga-nos também no Instagram, arroba Rádio Conte Mirassol, e no Facebook, Conte Mirassol. Queremos saber o que você pensa. Que tal focarmos no que realmente importa, hein? Continue com a gente, aproveite mais uma seleção de músicas incríveis para ouvir agora.

E aí, pessoal, espero que estejam curtindo muito essa tarde agradável aqui na Rádio Conte. A playlist tá incrível hoje, né? Mas mantenha-se por perto, pois ainda temos mais surpresas. Em breve, retornaremos com mais hits para animar sua tarde. Aproveite o intervalo para interagir conosco nas redes sociais ou pelo WhatsApp. Não mude de estação, porque mais músicas de qualidade estão a caminho para tornar sua tarde inesquecível. Fique por aqui.

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aí, pessoal, bem-vindos de volta. A tarde tá começando aqui na Rádio Conte, a energia tá a mil. Por que não aproveitem para enviar uma mensagem pra gente pelo WhatsApp, hein? Estamos atentos e ansiosos para ouvir vocês. Permaneça aqui com a gente que a energia só vai subir. Em instantes, as músicas que você adora estarão rolando para turbinar sua jornada. Antecipe-se, vai rolar som de primeira em breve. É isso mesmo, bora de som para animar ainda mais a nossa tarde relaxada e cheia de boas vibrações. Aperta o play e curte com a gente.

agora sintonizada aqui na Rádio Conte. Espero que estejam gostando dessa sequência de hits fantásticos que acabaram de passar. É sempre maravilhoso poder compartilhar com vocês essa atmosfera positiva e descontraída que só o Vem Com A Gente tem. O melhor ainda está por vir. Continue conosco nessa aventura musical. Temos mais melodias chegando. Mantenha-se atento, não importa onde esteja.

delícia de clima temos aqui? Acabamos de ouvir uma música fantástica nessa tarde maravilhosa da Rádio Conte. Permaneça na nossa companhia e aproveite esse ambiente gostoso. Fique ligado, não saia daí, porque após o intervalo tem mais hits para alegrar seu dia. E não esqueça de interagir com a gente, mande sua mensagem pelo WhatsApp no 65999904664. E nos siga nas redes, @RádioConteMirassol e Conte Mirassol no Facebook. Queremos ouvir a sua opinião. Não mude de estação, permaneça aqui na Rádio Conte, aproveitando essa atmosfera deliciosa. Mais músicas sensacionais, vem aí, eu volto já.

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5: E o Brasileirão Feminino já definiu os confrontos das quartas de final.
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5: Virando a chave para o universo do futebol feminino, que segue ganhando muito destaque e prestígio em nosso país. Foram definidos neste sábado os duelos das quartas de final do Brasileirão Feminino. A fase decisiva promete muita emoção e confrontos de alto nível, com os clubes buscando o título nacional. Entre os jogos já confirmados e que prometem muita disputa em campo, teremos o São Paulo enfrentando o Grêmio e o Corinthians, um dos favoritos, com um grande desafio diante do Cruzeiro. Os times já se preparam intensamente para esses embates importantes em busca de uma vaga nas semifinais da competição.
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Estamos encerrando mais um episódio do Vem Com A Gente aqui na Rádio Conte. Foi ótimo passar essa tarde com vocês ao som das melhores tracks. Eu sou a Marcela e torço para que vocês tenham aproveitado bem e se divertido com cada batida. Como sempre, no Vem Com A Gente, estamos próximos de vocês, não importa o lugar. Não perca, continue conosco no Instagram, @RadioConteMirassol e no Facebook, Conte Mirassol. Interessado em participar, manda uma mensagem pelo nosso WhatsApp no 65999904664. E é isso aí, gente. Nos vemos na próxima edição aqui na Rádio Conte. Fiquem ligados que ainda tem muita música boa chegando. Até logo. Não esqueça que o Vem Com A Gente é especialmente desenhado para você, que tá sempre sintonizado na 101.5 e adora curtir uma boa música com muita alegria e um clima super positivo.

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2: Lá fora, ataques em Gaza, com o registro de mortes. No cenário internacional, a situação segue tensa. Israel bombardeou Gaza e os ataques resultaram na morte de 3 palestinos, incluindo uma criança de apenas 4 anos de idade. As ações israelenses foram detectadas no centro e no sul da faixa de Gaza. A escalada da violência preocupa a comunidade global e

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Boa tarde, Brasil! Que alegria ter você com a gente! Hoje, terça-feira, 25 de agosto de 2026, está no ar o seu Vem Com A Gente, na Rádio Conte 101,5 FM, onde você estiver. Comigo, Pedro do Vale, levando alegria, música boa e informação até às 6 da tarde. Chegue mais, aumente o volume, vem fazer companhia pra gente, mande seu recado no nosso WhatsApp 99990-4664. Tem sucessos, alôs, participe.

participação ao vivo e aquele clima gostoso. Para começar, um pensamento do Salmo 18 que diz: "O Senhor é a minha rocha, a minha fortaleza e o meu libertador." Força e coragem para sua tarde. E agora, para esquentar, João de Souza e Bonifácio.

esqueceu a... Boa tarde, galera linda da 101,5 FM. Que energia boa na Rádio Conte, hein? Você tá no Vem Com A Gente, nessa parte que tá só começando a esquentar. Fica com a gente onde você estiver e manda um alô no nosso WhatsApp 99990-4664.

Boa tarde, Rádio Conte, 101,5 FM, onde você estiver. Que energia boa no Vem Com a Gente, hein? A gente começou com tudo e agora dá uma pausa rápida, mas é rapidinho mesmo. Fica ligado, manda um alô pra gente no WhatsApp 99990-4664 ou @Rádio Conte Mirassol. Voltamos.

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Alô, alô, minha gente! Boa tarde, boa tarde! Estamos de volta com toda a energia aqui na Rádio Conte, 101,5 FM. Chegando junto, né? Um abraço especial, um beijo no coração da Eva Mello e também para a Creodete Parlandim. Muito obrigado, viu, pelo carinho da audiência de vocês. Continuem ligadinhos, porque a tarde está só começando e a gente segue com tudo, onde você estiver. Para participar, mandar seu recado, é só chegar no nosso Facebook Conte Mirassol, no Instagram @RadioConteMirassol. E para abrir essa parte do Vem Com a Gente, segura essa que é sucesso e a gente sabe que você adora.

energia boa na Rádio Conte, 101,5 FM. O Vem Com A Gente tá demais nesta parte, com muita coisa rolando pra você. Sintonize, vem junto, @Rádio Conte Mirassol no Insta, onde você estiver.

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1: Boa tarde, galera. Que energia boa na Rádio Conte, 101,5 FM, onde você estiver. Estamos juntos no Vem Com A Gente. E olha, a gente tá só começando a esquentar essa tarde, hein? Mas antes de continuar com o nosso bate-papo e muita coisa boa, vamos fazer uma rapidinha, só para dar aquela respirada. É o tempo de você pegar um café, fazer um lanche e já voltar correndo para cá, porque o programa só melhora. Fica ligado na Rádio Conte, 101,5 FM, onde você estiver. Segue a gente também nas redes sociais, tá? No Facebook é Conte Mirassol, no Instagram, arroba Rádio Conte Mirassol. E para mandar um recado pra gente, um alô, um pedido de música, anota aí, 99999-904664. A gente já volta, rapidinho, não sai daí.

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0: 4:35.
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2: Boa tarde, Brasilzão. Estamos de volta. O Vem Com A Gente tá no ar com muito som, alegria e aquele clima que você ama. Aumenta o volume e cola com a gente aqui na Rádio Conte. 101,5 FM. É a Conte, onde você estiver. Para mandar um recado, pedir sua música, é só chamar no nosso WhatsApp. 99999-904664. Segue a gente também no Instagram, @RádioConteMirassol. E no Facebook, Conte Mirassol. E nesta terceira parte do programa, a gente segue junto. Prepara o coração que vem clássico para agitar sua tarde. João Paulo e Daniel chegando com uma daquelas que a gente canta junto. Tô ficando louco.

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Boa tarde, Rádio Conte 101,5 FM. Que energia boa na sua companhia, hein? É o Vem Com a Gente, vibrando alto com você, onde você estiver. Cola na gente que o agito não para. Quer mandar um recado, pedir sua música? Chama no nosso WhatsApp 999-90-4664 e segue lá no Instagram, @ Rádio Conte Mirassol, ou no Facebook Conte Mirassol. A gente está esperando a sua mensagem para fazer essa tarde ainda melhor.

Boa tarde, galera! Que energia boa na Rádio Conte 101,5 FM. Onde você estiver, é o Vem Com A Gente animando sua tarde. Agora, segura aí que vamos rapidinho pro nosso intervalo, mas já voltamos com mais som e novidades. Fique ligado na @RádioConte Mirassol. Rádio Conte.

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Boa tarde, Brasil! Estamos de volta com a quarta parte do Vem Com a Gente, na Rádio Conte, 101,5 FM. Um abraço carinhoso para Jacira Anjos, para Kátia, lá em Glória do Oeste, e para Ana Elza. É uma alegria ter vocês na nossa tarde. Muito obrigado pela companhia. E agora, para embalar, um clássico, Trio Parada Dura com Barco de Papel.

tarde, galera! Bem-vindos à Rádio Conte, 101,5 FM. Energia lá em cima, como sempre. Vem com a gente, tá no ar. E o astral só melhora. A Conte é onde você estiver, coladinho com você. Manda sua mensagem, seu recado, sua participação no nosso WhatsApp. 999046664. Ou cola nas nossas redes. Conte Mirassol no Facebook e arroba Rádio Conte Mirassol no Insta. E a gente segue junto com essa tarde incrível. Fica ligado, porque tem muito mais para agitar sua terça-feira.

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2: Boa tarde, galera. Sou Pedro do Vale, na Rádio Conte, 101,5 FM. Onde você estiver, o Vem Com A Gente tá demais, né? Mas agora, vamos para o intervalo comercial. E volto já, com muito mais pra você. Fique ligadinho. Rádio Conte.

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2: IOC técnicos da União Europeia desembarcaram no Brasil e vão passar as próximas duas semanas em uma missão de avaliação. O objetivo, meu amigo, é inspecionar de perto todo o sistema de produção, processamento e fiscalização das nossas empresas de aves e mel. É um trabalho minucioso que busca garantir a qualidade e a segurança dos produtos brasileiros que chegam à Europa. Essa vistoria da UE é fundamental para a manutenção e, quem sabe, até a expansão das nossas exportações nesses setores tão importantes para o agronegócio.
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1: Tudo bem com você? Maravilha! Maravilha ter você aqui comigo mais uma vez para este momento tão especial. E hoje eu quero compartilhar com vocês um hino aqui, uma musiquinha que eu sempre canto para as minhas filhas desde pequena. A minha filha mais velha, ela tem, vai fazer 18 anos e desde pequenininha eu sempre cantei essa musiquinha para ela. E eu quero compartilhar essa música com vocês e que faça parte do seu dia de hoje. Que diz assim, ó: bom dia.

0: Que bom ter você aqui comigo, que essa musiquinha e esse hino preencha seu coração hoje com muito amor, tá bom? Um amor que vem de Jesus, esse hininho eu sempre canto para as minhas filhas e hoje eu me recordei dele e eu falei, vou compartilhar com os meus amigos aqui do Hora de Refletir, compartilhado com vocês, tá bom? Vamos lá meditar no livro de Salmos, Salmo 132. Deus cumpre suas promessas, porque o Senhor escolheu Sião, desejou-a para sua habitação. Salmo 132, versículo 13, ele recorda da aliança de Deus com Davi e há décadas a sua fidelidade em cumprir tudo aquilo que prometeu. Embora o tempo passe e as circunstâncias mudem, o Senhor permanece fiel à tua palavra. Ao longo da vida, enfrentamos períodos em que parece que as promessas de Deus estão demorando tanto a se cumprir. A espera pode gerar dúvidas e desânimo. No entanto, esse salmo nos lembra que Deus nunca se esquece daquilo que prometeu. Davi deseja construir um lugar de adoração para Deus, demonstrando que o Senhor ocupava o primeiro lugar em seu coração. O exemplo que nos desafia hoje e a pergunta é: Deus continua sendo o centro da sua vida? Temos separado um tempo para buscá-lo ou permitimos que as outras prioridades ocupem o seu lugar? A presença de Deus é o maior tesouro que podemos possuir. É nela que encontramos dedicação, força, consolo e esperança para enfrentarmos cada desafio. O salmo também aponta para Jesus Cristo, o descendente prometido de Davi, cujo reino jamais terá fim. Em Cristo encontramos o cumprimento perfeito das promessas de Deus, a salvação e a esperança eterna. Talvez você esteja esperando uma resposta, uma restauração ou um cumprimento da promessa. Não desista de confiar. Deus trabalha mesmo quando não vemos. Sua fidelidade não depende das circunstâncias, mas do seu caráter imutável. Permaneça firme. Aquele que prometeu continua sendo fiel a cumprir. E se você pensa assim, ore comigo hoje, dizendo: Senhor, porque tu és fiel em todas as suas promessas, eu te agradeço. Quando a espera parecer longa, Senhor, fortalece a minha confiança e ajuda a permanecer firme e fiel. Que a minha vida seja um lugar onde tua presença habite e o teu coração te coloque sempre em primeiro lugar. Ensina-me a esperar no teu tempo certo e que o Senhor jamais falha e sempre realiza o melhor para todos os seus filhos. Eu oro em nome de Jesus. Amém. Reflita comigo no dia de hoje.
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0: 5:17.
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2: Estamos de volta, meu amigo, minha amiga. Boa tarde para você que tá ligado na Rádio Conte 101,5 FM, onde você estiver. Que alegria ter sua companhia. Um alô especial para Edinalva Miranda. Um abraço também para a querida Marilene Alves e para o Geraldo, em Quatro Marcos. Que Deus abençoe a tarde de vocês, viu? Muito obrigado por escolherem a nossa programação. E para continuar essa energia, segura essa que vem aí. Fernando e Noronha, com Caboclo Jeitoso.

tarde, pessoal. Que energia boa na Rádio Conte, 101,5 FM, onde você estiver. Estamos juntos aqui no Vem Com A Gente. E esta parte do programa está simplesmente demais. Para interagir, mandar seu recado, fala com a gente no WhatsApp 999-90-4664. E segue a gente lá no Instagram, é @ Rádio Conte Mirassol. E no Facebook, Conte Mirassol. A gente quer você com a gente, vibrando nessa tarde especial.

tarde, galera animada. Que energia boa, que tarde sensacional a gente tá curtindo por aqui, na Rádio Conte, 101,5 FM. Onde você estiver, o Vem Com A Gente segue no ar, com aquela vibração que só a gente tem. Mas agora, rapidinho, a gente faz uma pequena pausa, um respiro, pra você não perder nada. Já já a gente tá de volta com muito mais pra você. E não esquece de mandar seu recadão pra gente, hein? No WhatsApp, anota aí, 999904664. E para seguir a Conte nas redes, procura lá Facebook Conte Mirassol e no Instagram @RadioConteMirassol. Fica ligado, a gente volta num

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0: 5h35.
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2: Boa tarde, Rádio Conte 101,5 FM. Estamos de volta com o Vem Com A Gente. E que energia boa nesta tarde. Um alô especial para a querida Marlene Jesus, lá da Coab Juruena. Também para a Divina Procópio e para todo o pessoal que está sempre ligadíssimo na programação da Conte, onde você estiver. Muito obrigado de coração pela audiência e pelo carinho de sempre. Vocês são demais. O Vem Com A Gente segue com você até às 18 horas, com muita música boa e a sua participação. Nas redes é Conte Mirassol no Facebook e arroba Rádio Conte Mirassol no Instagram. E para essa parte do programa, que tal uma moda de viola que mexe com a gente? Vem aí, César e Paulinho com Silêncio. Continue com a gente.

tarde, galera! Que energia boa que a gente sente por aqui, viu? Você está sintonizado na Rádio Conte, 101,5 FM, a rádio que está sempre onde você estiver. E o Vem Com A Gente segue no ar, levando a melhor companhia para sua tarde. Quer mandar um recado, pedir sua música? Chama a gente no WhatsApp. É o 99990-4664. Ou cola nas nossas redes. Instagram é @RádioConteMirassol e no Facebook, Conte Mirassol. Fica com a gente que tem muito mais.

tarde, galera! Que energia boa na Rádio Conte 101,5 FM, onde você estiver. O Vem Com A Gente segue com tudo nesta parte do programa, né? Mas agora, um rapidinho intervalo comercial e a gente já volta com mais. Não desgruda não, hein? Rádio Conte!

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3: No MMA, Chris Cyborg supera Kathleen Vieira em uma batalha na PFL Tampa. Descarta a aposentadoria e até já desafia Kayla Harrison.
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3: Vamos aos detalhes dessas notícias, começando com o universo das artes marciais mistas. A icônica Chris Cyborg, um dos maiores nomes do MMA, brilhou mais uma vez. Ela enfrentou Kathleen Vieira em um combate aguardado pela PFL Tampa e o que se viu foi uma verdadeira batalha. Cyborg saiu com a vitória, mostrando sua força e técnica em um duelo que era crucial para sua trajetória. Após o triunfo, a lutadora foi direta e descartou qualquer possibilidade de aposentadoria do esporte, para o alívio e a empolgação de seus fãs. E não parou por aí não. Chris Cyborg já lançou um desafio audacioso, mirando em uma luta contra a estrela Kayla Harrison, e não poupou palavras ao afirmar que Harrison estaria correndo dela. Um futuro repleto de expectativas para Cyborg, com a possibilidade de grandes confrontos que prometem agitar o cenário do MMA.
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0: Chegamos ao fim de mais uma edição do Vem Com a Gente. Muito obrigado pelo carinho e companhia durante a tarde, aqui na Rádio Conte, 101,5 FM. Que Deus abençoe você e sua família. Eu sou Pedro do Vale, agradeço a sintonia e deixo um grande abraço. Até a próxima, nesta terça-feira, 25 de agosto de 2026. Tchau!
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1: Olá, boa noite.
2: Boa noite para você que nos acompanha em todo o país.
1: Terça-feira, 25 de agosto de 2026.
2: Vamos aos destaques do dia.
1: Proteção no ambiente digital.
2: TikTok é multado em 153 milhões de reais por irregularidades no tratamento de dados de crianças e adolescentes.
1: E plataformas digitais têm até 17 de setembro para publicar relatório sobre medidas adotadas para a defesa desse público na internet.
2: Quem fala sobre o assunto é Fabrício Lopes, da Agência Nacional de Proteção de Dados.
3: Ele é uma maneira que a empresa tem de contar para a sociedade todos os seus esforços e processos que ela está fazendo para obedecer ao ECA Digital, especificamente no que se refere a lidar com denúncias.
1: Microempreendedores individuais podem prestar serviços a órgãos vinculados à administração federal.
2: São atividades, serviços como manutenção e pequenos reparos. Natália Koslick.
4: Nesta terça-feira foi publicada no Diário Oficial a atualização de dois editais que acrescentam 136 tipos de serviço à plataforma Contrata Mais Brasil.
1: Mês da gestante reforça a importância do pré-natal desde os primeiros sinais da gravidez.
2: Cuidados com a saúde da mãe e do bebê começam ainda no início da gravidez. Graziele Bezerra.
5: O pré-natal é o passo mais importante para uma gravidez saudável, tanto para a mãe quanto para o bebê.
1: Hoje, na apresentação da Voz do Brasil, eu, Luciana Vasconcelos e Luciano Seixas.
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1: A empresa ByteDance, controladora da rede social TikTok, foi multada em 153 milhões de reais por não garantir segurança de dados de crianças e adolescentes.
2: Entre as irregularidades apontadas pela Agência Nacional de Proteção de Dados estão o vazamento de informações e o direcionamento de publicidade a esse público.
1: A controladora da TikTok se comprometeu a fazer mudanças.
6: A decisão é resultado de um processo de fiscalização que identificou irregularidades nas duas formas de acesso ao TikTok, com e sem cadastro. Segundo a NPD, Agência Nacional de Proteção de Dados, a plataforma tratou dados de crianças e adolescentes sem uma base legal adequada e não adotou medidas suficientes para impedir esse tratamento e o cadastro desse público, explica Fabrício Guimarães Lopes, superintendente de fiscalização da NPD.
7: É um processo longo, né, que resultou nessa multa de 153 milhões.
3: A empresa não estava tomando as medidas necessárias para impedir que crianças e adolescentes acessassem a plataforma dela, e esse tratamento, além de ser em desacordo com a lei, acabou também sendo utilizado para oferecer publicidade para crianças e adolescentes num ambiente que a gente já sabia que não era apropriado para

0: Ana Gilberte Coutinho.
1: A atuação da NPD, ela não se resumiu a essa multa que foi imposta. Muito mais importante que isso foram as melhorias trazidas, né, que foram incorporadas ao modelo de negócio da empresa e que vão trazer um ambiente muito mais seguro para crianças e adolescentes.
0: O diretor-presidente da NPD, Valdemar Gonçalves Orunho Júnior, destaca que outras plataformas também estão sendo analisadas para que os direitos de proteção de dados sejam garantidos.
2: É ficar bem claro que nós estamos atuando, é uma atuação bastante técnica, bastante em cima da lei, a Lei Geral de Proteção de Dados, agora também com o nosso ECA digital.
0: A decisão ainda pode ser contestada pela empresa no Conselho Diretor da NPD, no prazo de 10 dias úteis. Reportagem Pablo Mundim.
3: Em nota, a plataforma TikTok informou que apresentou um plano de conformidade à NPD, que foi aprovado pela agência no ano passado.
4: A empresa diz que a multa se refere a um período anterior a 2021 e não reflete as medidas implementadas pela plataforma, como a adoção de 50 recursos e configurações voltados para a segurança de crianças e adolescentes.
3: Provedores de aplicações de internet, como as plataformas digitais direcionadas a crianças e adolescentes, devem publicar relatório até 17 de setembro sobre medidas de proteção a esse público.
4: A jornalista Mariana Jungmann conversou sobre o tema com Fabrício Lopes, superintendente de fiscalização da Agência Nacional de Proteção de Dados. Vamos ouvir.
5: Olá, superintendente, muito bem-vindo à Voz do Brasil. Vamos começar falando um pouco sobre o trabalho da NPD, a Agência Nacional de Proteção de Dados, né? É um órgão relativamente novo que foi instalado em 2020. O senhor pode explicar para a gente, né, para o nosso ouvinte, qual é a função da agência, suas áreas de atuação?
6: Olá, Mariana, bom dia e bom dia a todos que estão nos vendo e nos ouvindo. A Agência Nacional de Proteção de Dados, ela começou para garantir que dados pessoais de cidadãos brasileiros fossem tratados com respeito e sem abusos. O fato das pessoas poderem coletar informações sobre nós e trabalharem com elas não permite que as pessoas façam qualquer coisa com essas informações. O uso desses dados tem que ser legítimo e nunca pode ser em detrimento do cidadão, do titular de dados. E recentemente a gente teve alguma ampliação das nossas competências, mas acho que a gente posso explicando isso ao longo do período também.
5: É, eu ia justamente comentar isso. Mais recentemente a NPD ganhou aí mais notoriedade porque é o órgão responsável por fiscalizar as plataformas digitais no que se refere ao cumprimento do Estatuto Digital da Criança e do Adolescente, que foi aprovado no ano passado e que tem aí um impacto muito grande, né? Como que é feita essa fiscalização? Quais são os pontos principais que a NPD observa, então, ao fazer a fiscalização sobre o cumprimento do ECA digital?
6: Nós já vimos fiscalizando, em função da nossa competência de proteger dados pessoais, vários temas que tangenciavam a proteção de crianças e adolescentes no ambiente digital. Então, quando foi proferida a lei, editada a lei, e ela foi, depois entrou em vigor, nós ampliamos aquilo que a gente podia fazer no ambiente digital para proteger crianças e adolescentes. Então, a gente trouxe os métodos de fiscalização que a gente tinha para a proteção de dados pessoais para dentro do ECA digital também. É uma lógica em que a NPD procura conhecer o setor. Então, a gente faz um monitoramento e esse monitoramento ele trabalha, inclusive, com informações que a própria sociedade encaminha para nós, que a imprensa encaminha para nós, que o Ministério Público e outras autoridades também encaminham para a gente, que a gente faz uma grande condensação dessas informações para que a gente tenha condições de escolher para onde apontar a nossa fiscalização e o nosso foco. É um universo muito vasto, a gente precisa priorizar e essa priorização não pode ser com base no humor, do bom humor do fiscal. Tem que ser com base em dados, em fatos que consigam orientar a nossa atuação e que ela esteja em sintonia com aquilo que a sociedade traz para a gente como urgência, como necessidade para ela.
5: Agora, a gente está num período importante também para essa fiscalização, porque está correndo aí o prazo para essas empresas entregarem os relatórios de transparência sobre o acesso de crianças e adolescentes, né? Quais são as informações que têm que estar nesses relatórios e para que eles servem?
6: O relatório de transparência, vamos lá, acho que vou começar dizendo para que ele serve. Ele é uma maneira que a empresa tem de contar para a sociedade todos os seus esforços e processos que ela está fazendo para obedecer ao ECA digital, especificamente no que se refere a lidar com denúncias. Porque e há um cuidado, um balanço muito sensível.

0: no ECA digital, que é, não é a NPD quem faz o controle do que pode ou não pode ficar no ar. É, esse controle, ele é um controle dividido entre o titular de dados, entre o pai da criança adolescente, entre a própria criança e a plataforma, em que as pessoas indicam para a plataforma aquilo que elas entendem que é uma violação, e a plataforma recebe aquela demanda e precisa avaliar e retirar do ar no tempo correto. A NPD faz, o papel da NPD é garantir que essa conversa entre titular, entre cidadão e criança e a plataforma aconteça conforme as regras da lei. E aí o relatório de transparência é uma maneira que essa empresa tem de contar para a sociedade o que ela já está fazendo, porque é um pouco diferente ela mandar um relatório só para a gente avaliar aqui. Na verdade, a ideia é que isso seja público e que a sociedade consiga, inclusive, pegar essas informações e fazer pesquisa e montar indicadores. Então, a ideia do relatório de transparência é isso. O que vai ter lá? Vai ter, por exemplo, informações como quantidade de denúncias que ela recebeu, tempo médio de tratamento, de onde ela mais recebeu denúncia, qual foi o tipo mais de denúncia que ela recebeu, quais são os processos que ela costuma fazer, quantas ela atendeu, quantas ela não atendeu, como é que é o processo para lidar com isso. Então, é mais ou menos essa a ideia dela, a empresa trazendo para a sociedade como é que ela está operando, colocando em prática aquilo que a... Até mesmo com um elemento de verificação. Se uma instituição, por exemplo, fez várias reclamações para a plataforma e não aparece no relatório, alguma coisa está errada.
1: Bom, recentemente a NPD determinou a suspensão, né, das transmissões ao vivo pela plataforma Discord. Esse ato ocorreu após um caso de suicídio de uma criança de 13 anos durante uma live na plataforma e foi uma medida cautelar. Existem outras cautelares, superintendente, que podem ser adotadas contra plataformas, né? E em caso de descumprimento delas, o que, pode acontecer? As plataformas podem ter atuação suspensa no Brasil ou isso depende ainda de autorização judicial? Como é que funciona?
0: Bom, quando é falta cautelar, a gente tem competência e poder legal para emitir cautelares. Mariana, está previsto na lei do processo administrativo. Mas essa cautelar também não fica a nosso sabor. A gente tem que demonstrar que existe um perigo e que existe uma grande chance do que a gente está verificando tem amparo na lei ou está contra a lei para a gente mandar parar, que é o fumus boniores e o perigo na demora. E a cautelar, nesse sentido, ela é delimitada pelo seu aspecto utilitário, né? Para que ela serve, o que ela está tentando impedir. Então, não existe uma medida específica, mas eu posso, eventualmente, a NPD pode, em algum momento, determinar medidas adicionais à plataforma na proporção que a gente entender que a gente ainda precisa fazer mais alguma coisa para proteger crianças e adolescentes no ambiente digital. A ideia de uma cautelar, essa é temporária, isso é importante dizer, ela não é para ser permanente, e a gente tem bastante esperança de que a plataforma vai reagir em tempo de diminuir essa incomodação que gera para a população de não ter mais esse tipo de ferramenta disponível. Mas vamos lá, supondo que ela não cumpra a cautelar ou aconteça alguma coisa, a gente tem que elevar o tom da conversa. Aí existe a possibilidade da superintendência encaminhar para o conselho diretor pedindo que acrescente a medida cautelar também a uma multa diária pelo descumprimento. E veja, isso a gente está dentro da cautelar. A gente pode também, no longo prazo, entender que a empresa não quis cooperar de maneira nenhuma e aí é importante, a gente vai abrir um processo sancionador e sancioná-la pela violação que a gente entende que acontecia, como também por não ter cumprido a cautelar. E aí a situação vai gradativamente ficando cada vez mais severa para a empresa.
1: Muito bem. Bom, nós conversamos com o Fabrício Lopes, superintendente de fiscalização da Agência Nacional de Proteção de Dados. Superintendente, muito obrigado pela sua entrevista aqui à Voz do Brasil.
0: Muito obrigado, Mariana. Um abraço a todo mundo.
2: Você pode enviar sugestões, denúncias, críticas à agência. O endereço é gov.br/ANPD.
3: Prestadores de serviço têm a oportunidade de trabalhar para mais de 2 mil órgãos públicos.
2: Isso por meio da plataforma Contrata Mais Brasil, que acaba de disponibilizar 136 novas atividades.
4: Nesta terça-feira foi publicada no Diário Oficial a atualização de dois editais que acrescentam 136 tipos de serviço à plataforma Contrata Mais Brasil, ligados à manutenção e pequenos reparos e serviços de apoio a ações institucionais e eventos. Com isso, ficam disponíveis 272 atividades em um único lugar. Na prática, funciona assim. O órgão público informa o serviço que deseja contratar, com a localidade e os prazos. Depois, microempreendedores individuais e produtores da agricultura familiar cadastrados são informados sobre as oportunidades e podem enviar suas propostas. Depois de analisá-las, o órgão público escolhe a mais vantajosa e formaliza a contratação. O uso da ferramenta é gratuito para órgãos públicos e empreendedores, sem cobrança de taxas ou comissões. O valor máximo de cada contratação de serviços pela plataforma é de R$ 13.098. Natália Koslick, para a Voz do Brasil.
3: Dicas do Enem.
5: Oi, meu nome é Bárbara Ribeiro e a minha pergunta é: como eu devo começar a me preparar para o Enem?
3: Quem vai falar um pouco mais sobre a preparação da prova do Enem é o conselheiro acadêmico Yuri Vieira. Ele também é professor de biologia e aproveita para dar umas dicas da área.
6: Fala pessoal, tudo bem? Yuri aqui, vou conversar com vocês um pouquinho sobre o Enem 2026. Esse ano temos algumas novidades aí com relação a contextualizações de questões, como vocês observaram no Enem passado. Na biologia, fiquem atentos ali à ecologia, à fisiologia humana e à genética. Observem que a genética ela vem trazendo ali questões relacionadas à biotech e a vacinas. Ó, conteúdo muito comum. Fique atentos também que as questões do Enem agora ela vem mais contextualizada, né? Então você tem ali uma conexão com outras disciplinas. O foco agora é gerenciar tempo. Não pensem em ficar decorando conteúdo teórico. Esse momento agora é momento de gerenciar tempo de questões, resolver o máximo de questões que vocês puderem, tá? Deixe a ansiedade de lado, trabalhe esse tempo cronometrado e sucesso na avaliação.
3: As provas acontecem no dia 8 e 15 de novembro. 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
3: Estamos no mês da gestante, um período para reforçar a importância dos cuidados durante a gravidez.
2: E o acompanhamento começa logo nos primeiros sinais de que vem bebê por aí.
3: Consultas, exames e vacinas passam a fazer parte dessa rotina e são importantes para acompanhar a saúde da mãe e do bebê e prevenir possíveis complicações.
7: O pré-natal é o passo mais importante para uma gravidez saudável, tanto para a mãe quanto para o bebê. Segundo Olivia Medeiros, diretora do Departamento de Gestão do Cuidado Integral à Saúde do Ministério da Saúde, o acompanhamento da gestação é o que vai garantir uma gravidez segura.
8: Iniciar o pré-natal até a 12ª semana de gestação é muito importante. Ela vai sendo acompanhada com consultas, exames, vacinas, testagens. E qual que é a importância disso? Quando a gente descobre que algum problema de saúde está acontecendo rapidamente, a gente trata isso com uma maior chance de sucesso.
7: A diretora Olivia lembra que as mulheres que fazem um pré-natal pelo SUS recebem gratuitamente a Caderneta Nacional da Gestante, onde ela pode anotar todo o calendário de consultas, vacinas e o histórico de exames. O documento também traz informações sobre violência obstétrica, saúde mental e direito da gestante.
8: Desde o pré-natal, do parto, existe um plano de parto na caderneta, o pós-parto, aí na caderneta da criança já começa todas as informações desse bebê, os marcos do desenvolvimento, as vacinas, né, as consultas. Essas duas cadernetas cumprem juntos, né, esse papel de acompanhamento.
7: A autônoma Maísa Franciane, de 24 anos, faz o pré-natal do segundo filho em uma unidade básica de saúde no Itapoã, Distrito Federal. Ela está com 23 semanas de gestação e, na consulta de rotina, realizou exames de sangue e teste rápido de sífilis e HIV. Todas as informações da idade gestacional foram para a caderneta, que a acompanha por todo lado.
9: Tudo anotadinho. É sempre a gente precisa, né? E tendo tudo anotado, vai facilitar também no atendimento. Todo lugar que eu vou, até no ônibus, eu tenho que estar com a caderneta.
7: A enfermeira Kênia Kanayama foi quem atendeu a Maísa e diariamente atende outras futuras mamães. Ela fala da necessidade do registro das informações de saúde na caderneta.
10: Uma gestante com sífilis, ela vai ganhar neném, aí se não tem anotado que ela fez o tratamento, aí corre o risco de ter que a criança tomar injeções desnecessárias, né, fazer tratamento desnecessário, porque não sabe se a gestante concluiu o tratamento. Então tem que ter essas anotações na caderneta.
7: A versão online da caderneta da gestante pode ser baixada do site gov.br/saúde. Reportagem Graziele Bezerra.
2: No próximo mês serão oferecidas mais de 4.500 vagas em qualificação profissional para mulheres em todo o país.
3: Fique atento às oportunidades no Ministério da Educação.
11: Os cursos são realizados em instituições que ofertam a educação profissional e tecnológica. O programa atende mulheres maiores de 16 anos em situação de vulnerabilidade social, vítimas de violência, com baixa ou nenhuma escolaridade. A ideia do programa é capacitar essas mulheres, incluí-las no mercado de trabalho e gerar renda para elas e suas famílias. As qualificações são de graça e têm carga horária mínima de 160 horas. No total, no mês de setembro, vão ser oferecidos 43 cursos presenciais em 32 instituições de 19 estados. Entre os cursos estão auxiliar de cozinha, cuidadores infantil e de idoso, camareira e editor de projeto visual gráfico. Você pode conferir as vagas disponíveis no painel de oportunidades do Programa Nacional de Acesso ao Ensino Técnico e Emprego, ativando o filtro Mulheres Mil. Mais informações você encontra no site do Ministério da Educação.
3: Priscila Machado, para a Voz do Brasil.
2: A batata caiu 37% nas principais centrais de abastecimento, as CEASAs, do país no mês de julho.
3: É o que mostra o oitavo boletim Horti Grangeiro, divulgado hoje pela Companhia Nacional de Abastecimento, a Conab.
2: E além da batata, o tomate e a cenoura também ficaram mais baratos.
3: Segundo a Conab, a redução dos preços é reflexo do aumento da oferta causado pela safra de inverno, como explica a gerente de produtos Horti Grangeiros da Conab, Juliana Torres.
12: A gente teve esse movimento de queda, ele vem acumulado, né? Mês de junho também teve um movimento de queda. Se a gente compara os preços de julho com os de maio, quando o movimento era de alta, a queda foi de 48%, foi ainda mais, maior, né? E esse cenário foi devido, né, à alta da oferta da safra de inverno, que forneceu cerca de 20% a mais para as CEASAs. Então, os preços ficaram nesse movimento de queda.
2: Depois de meses de cuidados e recuperação, dois animais silvestres estão de volta à natureza.
3: Um cachorro do mato atropelado enquanto atravessava uma estrada e uma fêmea de macaco prego resgatada com um traumatismo craniano foram devolvidos à Floresta da Tijuca, no Rio de Janeiro.
2: A soltura foi feita pelo ICMBio e pela Secretaria Municipal de Meio Ambiente e Clima, com apoio de uma clínica veterinária especializada.
13: Um cachorro do mato e uma fêmea de macaco prego precisaram deixar temporariamente a vida livre da floresta para enfrentar um período de cuidados, tratamentos e recuperação. Depois de semanas de acompanhamento veterinário, os dois finalmente voltaram para casa. A soltura foi realizada no Parque Nacional da Tijuca, no Rio de Janeiro, em uma ação conjunta com o Instituto Chico Mendes de Conservação da Biodiversidade, o ICMBio, e da Secretaria Municipal de Meio Ambiente e Clima. A história do cachorro do mato começou em abril. O macho adulto atravessava a estrada quando foi atropelado e resgatado. Meses depois, uma fêmea de macaco prego foi resgatada com traumatismo craniano. Dentro do Parque Nacional da Tijuca, a soltura de animais não pode ser feita por qualquer pessoa ou instituição. É necessária avaliação e autorização prévia do ICMBio, como explica o agente de fiscalização do ICMBio, Gleidson Correia.
14: O Parque Nacional da Tijuca, ele permite a soltura, mas mediante uma autorização, para que esses animais tenham nenhum vírus e nenhuma bactéria, para que isso não passe para os animais que aqui habitam dentro do Parque Nacional da Tijuca. Essa autorização, ela nos ajuda a prevenir a soltura de animais exóticos.
13: A história também deixa um alerta sobre educação ambiental. A gerente da Patrulha Ambiental da Secretaria Municipal de Meio Ambiente e Clima, Mariana Ribeiro, reforça os cuidados que as pessoas devem ter ao encontrar animais silvestres.
15: A gente sempre tenta orientar que não alimentem os animais, não se aproximem desses animais, porque isso é o que traz risco para o animal, né? O animal ele começa a ter a oferta daquele alimento e entender que essa aproximação do ser humano é algo seguro quando não é, né? Ele pode ser atropelado, ele pode ser capturado, ele pode ser vítima de várias situações de maus-tratos.
13: Caso encontre algum animal silvestre ferido, em risco ou em situação de vulnerabilidade, entre em contato com órgãos de fiscalização e resgate, como a Polícia Militar Ambiental, o Corpo de Bombeiros ou mesmo as Secretarias Estaduais de Meio Ambiente. Reportagem Thaís de Araújo.
3: Estados localizados nas regiões Norte e Nordeste terão a tarifa de energia elétrica reduzida a partir de amanhã.
2: Isso por conta de reajustes tarifários de distribuidoras que operam nessas regiões.
3: Os impactos são para consumidores atendidos em baixa tensão, ou seja, em residências e pequenos comércios.
2: E podem chegar a mais de 10% de redução, no caso da distribuidora Energisa Rondônia.
3: A decisão é da Agência Nacional de Energia Elétrica. As informações estão em gov.br/anel.
2: E essas foram as notícias do governo federal.
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3: Fique agora com as notícias do Poder Judiciário e do Congresso Nacional. Uma boa noite.
2: Boa noite para você. Até amanhã.
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18: Supremo debate a constitucionalidade da lei antifacção em audiência pública, conduzida pelo ministro Alexandre de Moraes.
19: Para o STJ, falta de demonstração de dolo específico impede configuração de nepotismo.
18: Policial federal é condenado pela justiça por envolvimento com tráfico de drogas.
19: Boa noite, eu sou Leandro Bezerra.
18: E eu sou Walter Lima.
19: O Supremo Tribunal Federal concluiu nesta terça-feira a audiência pública sobre a constitucionalidade de dispositivos da lei antifacção em vigor desde março.
18: Durante 2 dias, representantes de órgãos públicos, entidades jurídicas, universidades e organizações da sociedade civil apresentaram diferentes posições sobre os efeitos da norma no combate ao crime organizado e na preservação dos direitos e das garantias constitucionais.
19: Os debates abordaram a prisão preventiva automática, regras mais rígidas para a execução penal, a perda antecipada de bens, o monitoramento de comunicações entre advogados e clientes e a transferência de presos para presídios federais.
18: Também foi discutida a criação de um banco de dados sobre pessoas suspeitas de ligação com crime organizado. Participantes questionaram a falta de análise individual para prisão preventiva e possíveis violações ao Estado Democrático de Direito.
19: Outros defenderam medidas patrimoniais como forma de atingir o financiamento e os lucros das organizações criminosas. A audiência foi conduzida pelo ministro Alexandre de Moraes, relator das 4 ações que questionam a lei.
18: As contribuições vão subsidiar o julgamento quando o Supremo decidir se as regras serão mantidas, limitadas às declaradas inconstitucionais.
19: Falta de demonstração de dolo específico impede a configuração de nepotismo.
18: A conclusão é do STJ, Fátima Uchoa.
20: O Ministério Público de Minas Gerais ajuizou ação civil pública pela suposta prática de nepotismo contra um prefeito e as 2 filhas dele, nomeadas como secretárias municipais. O Tribunal de Justiça Estadual julgou o pedido improcedente e no STJ a primeira turma negou o recurso especial. O relator ministro Paulo Sérgio Domingues apontou que o fato de o prefeito ter nomeado as filhas como secretárias municipais, ainda que reprovável, sem o elemento subjetivo necessário e a demonstração de prejuízo ao erário, não configura improbidade. Para o relator, isso depende de outros elementos, como fraude ou ausência de qualificação técnica, e nesse caso, a corte local concluiu que as nomeadas possuíam capacidade técnica e não houve favorecimento econômico ou político nem fraude nas nomeações.
19: E se um erro do seu empregador te fizer perder dinheiro na aposentadoria complementar?
18: Quem julga isso? O TST decidiu que é a Justiça do Trabalho. Mila Amaral.
1: O caso é de uma ex-bancária da Caixa que diz que o banco não incluiu uma parcela chamada CTVA no cálculo do plano de previdência dela e isso teria reduzido o valor da aposentadoria. Para o Tribunal Regional de Minas, o caso não era trabalhista e por isso extinguiu o processo. Mas a segunda turma do TST reformou a decisão. Por unanimidade, os ministros entenderam que a bancária não quer mudar o benefício. Ela quer indenização por um suposto ato ilícito da Caixa enquanto empregadora. E em caso de ato ilícito de patrão, a competência é sim da Justiça do Trabalho.
19: Justiça condena policial federal e mais três envolvidos em tráfico de drogas e outros crimes no Aeroporto Internacional Eduardo Gomes, no Amazonas.
18: Denúncia foi apresentada pelo Ministério Público Federal. Repórter Sabrina Menezes.
21: Segundo as investigações, os criminosos recebiam as mochilas com as drogas após passarem pela inspeção do aeroporto. Além de facilitar o transporte dos entorpecentes, o policial também acessava os sistemas da Polícia Federal para buscar e fornecer informações privilegiadas ao grupo. O agente federal foi condenado por tráfico de drogas, associação ao tráfico e lavagem de capitais, com uma pena de 26 anos e 7 meses de prisão em regime inicial fechado, além da perda do cargo. O responsável pela logística e transporte da droga recebeu pena de 16 anos e 9 meses de prisão, além de multa, e os transportadores de 4 anos e 9 meses cada um.
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19: A você uma boa noite.
18: E até amanhã.
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23: Eu sou Paula Groba.
24: E eu sou Humberto Pinheiro.
23: E estes são os destaques de hoje do Jornal do Senado, que começa agora.
24: Incentivo ao futebol e novas regras para programas de milhagem entram na pauta do Senado.
23: Projeto permite abater do imposto de renda doações a projetos científicos.
24: Senado pode renovar mais de 2/3 de seus representantes nesta eleição.
23: Boa noite.
24: Boa noite.
23: Dois temas que fazem parte do dia a dia de milhões de brasileiros podem entrar na pauta do Senado: o futebol e os programas de fidelidade que oferecem pontos ou milhas.
24: São projetos aprovados pela Câmara dos Deputados que agora aguardam a análise dos senadores. Repórter Herman Kulitz.
25: O Senado pode iniciar nas próximas semanas a análise de 3 projetos de lei já aprovados pela Câmara dos Deputados. 2 das propostas tratam de futebol. Uma delas prevê o reconhecimento desse esporte como é jogado no Brasil, como manifestação da cultura nacional e patrimônio cultural e material do povo brasileiro. A outra, alinhada com a proximidade da próxima Copa do Mundo de Futebol Feminino, a ser realizada em 2027 no Brasil, busca incentivar a prática profissional dessa modalidade pelas mulheres, para combater a discriminação de gênero. Também será debatido pelo senador o projeto que cria regras claras para que as pessoas possam usar de forma mais ampla as milhas e pontos que acumulam nos programas de fidelidade, inclusive com a possibilidade de venda para terceiros ou sua conversão em dinheiro. Se forem aprovados, sem mudança pelos senadores, os projetos seguirão para a sanção presidencial. Se houver alguma alteração, voltam para a análise da Câmara dos Deputados.
23: E o Congresso Nacional vai analisar mais uma medida provisória editada pelo governo para tentar conter o impacto do conflito no Oriente Médio sobre os preços dos combustíveis no Brasil. Publicada no Diário Oficial da União nesta terça-feira, a MP destina R$ 3,152 bilhões para ajudar a reduzir os efeitos da alta dos preços do petróleo. O dinheiro será repassado como ajuda financeira do governo a produtores e importadores de gasolina, diesel, gás de cozinha e querosene de aviação.
24: A maior parte dos recursos, 2 bilhões e 552 milhões de reais será destinada à produção e à importação de óleo diesel para o uso rodoviário. Outros 600 milhões de reais serão usados para combustíveis derivados do petróleo. Segundo o governo, a medida é necessária por causa da alta do petróleo no mercado internacional, provocada pelo conflito no Oriente Médio e da oscilação do dólar. O Brasil também depende da importação de parte dos combustíveis que consome, cerca de 10% da gasolina e entre 25% e 30% do diesel.
23: O governo federal tem até o dia 31 de agosto para enviar ao Congresso Nacional o projeto de lei orçamentária de 2027.
24: Mas antes de analisar o orçamento do próximo ano, o Congresso ainda precisa votar a LDO, a Lei de Diretrizes Orçamentárias. É ela que define as prioridades e as regras que vão orientar a elaboração e a execução do orçamento da União. Os detalhes com o repórter Alexandre Campos.
0: De acordo com a Constituição, a Lei de Diretrizes Orçamentárias orienta o governo a elaborar a proposta de orçamento. Mas até agora, o projeto da LDO de 2027, enviado em abril para o Legislativo, não foi aprovado. Diante desse cenário, o governo vai se basear num texto que pode ser alterado para apresentar o orçamento do ano que vem. Diogo Antunes, consultor de orçamento do Senado Federal, explica como essa situação vai ser resolvida.
4: De qualquer forma, antes da aprovação da LOA, é necessário que a LDO seja aprovada, exatamente para que a LDO, de alguma forma, direcione a lei orçamentária anual.
0: O projeto da LDO de 2027 prevê meta de superávit primário de R$ 73 bilhões de reais e salário mínimo de R$ 1.717. No entanto, o governo já anunciou que, por exigências legais, esse valor passará para R$ 1.741. O projeto da lei orçamentária de 2027 deve passar pela Comissão Mista de Orçamento e, posteriormente, pelas duas casas do Congresso Nacional em sessão conjunta.
23: E um novo projeto em análise no Senado pode atrair recursos privados para projetos científicos e tecnológicos desenvolvidos por estudantes.
24: A proposta permite que pessoas e empresas descontem do imposto de renda parte dos valores destinados a essas iniciativas. Repórter Marcela Cunha.
5: O projeto cria a Política Nacional de Fomento à Alta Performance Técnica e Científica, a FOTEC. A ideia é que pessoas físicas destinem até 5% do imposto de renda devido para doações ou patrocínios a projetos aprovados. Para empresas tributadas pelo lucro real, o limite será de 3%. Os recursos poderão financiar equipes de estudantes do ensino técnico ou superior, além da compra de materiais, infraestrutura de laboratórios e participação em competições no Brasil e no exterior. O autor, senador Marcos Pontes, do PL de São Paulo, afirma que a aproximação entre empresas e instituições de ensino

0: Agora as notícias da Câmara dos Deputados. Boa noite.
1: Boa noite e até amanhã.
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3: Proposta condiciona a diminuição de penas à redução da periculosidade.
4: Audiências públicas vão tratar sobre tarifa zero no transporte público.
3: Comissão debate relação entre preservação cultural e crises climáticas.
4: Deputados apresentam projetos para garantir o bem-estar dos animais.
3: Boa noite. Professora Marcivânia, do PCdoB do Amapá, propõe tipificar como crime a produção, o armazenamento, a venda e o compartilhamento de imagens e vídeos que mostrem maus tratos ou atos de crueldade contra animais. A pena prevista é de 2 a 5 anos de reclusão, além de multa.
4: O projeto também endurece as punições para quem financiar ou lucrar com esse tipo de conteúdo. A ideia de professora Marcivânia é determinar ainda que plataformas digitais removam o material e forneçam informações às autoridades mediante ordem judicial.
3: O projeto permite ao trabalhador faltar um dia a cada 12 meses para prestar cuidados a animal de estimação. O autor Valdemar Oliveira, do Avante de Pernambuco, explica que a ausência deverá ser motivada por doença grave, acidente ou recuperação cirúrgica com comprovação de médico veterinário.
4: O texto de Valdemar Oliveira inclui a nova hipótese de falta justificada sem prejuízo do salário. Para ele, a medida busca adequar a legislação à realidade das famílias brasileiras, preservando o equilíbrio das relações de trabalho ao limitar o benefício a um dia por ano.
2: Meio ambiente.
3: Projeto de Beto Pereira, do Republicanos, de Mato Grosso do Sul, fortalece a atuação das polícias militares ambientais e dos órgãos federais no combate aos crimes ambientais. A proposta prevê punições mais severas para o desmatamento em áreas protegidas e para o uso de fogo sem autorização.
4: A proposta apresentada por Beto Pereira também propõe aumentar as penas para quem produzir, comercializar ou utilizar agrotóxicos ilegais. Segundo o autor, o objetivo é reforçar a fiscalização e proteger a biodiversidade do país.
2: Cultura.
3: Comissão da Câmara debateu a relação entre preservação cultural e mudanças climáticas. A repórter Mônica Tati acompanhou a reunião.
5: Os eventos climáticos extremos colocam em risco não apenas o patrimônio material e os sítios arqueológicos, mas também a existência de acervos de saberes e conhecimentos que são essenciais para a forma de viver de comunidades locais. Essa questão fez o deputado Tarcísio Mota, do PSOL do Rio de Janeiro, pedir uma audiência para debater na Comissão de Cultura da Câmara dos Deputados as questões que envolvem as mudanças climáticas e a preservação do patrimônio cultural. Tarcísio Mota afirma que entender que as sociedades vulneráveis são as que mais sofrem com as mudanças do clima e pensar em mecanismos de prevenção e mitigação é papel da Comissão de Cultura.
6: O colapso ecológico planetário é uma realidade. Nós estamos diante de mudanças climáticas cada vez mais intensas, cada vez mais frequentes, e nada indica que o cenário melhorará nos próximos anos ou nas próximas décadas. Temos urgência em encarar esse desafio, mas não podemos ignorar o fato de que o processo da questão do colapso ecológico já é uma realidade entre nós, no Brasil e no planeta Terra.
5: Os debatedores ressaltaram a importância da criação da Carta Brasileira do Patrimônio Cultural e Mudanças Climáticas. O documento destaca que o patrimônio não é apenas um bem a ser protegido, mas uma fonte dinâmica de conhecimento e de tecnologia social para formular soluções contemporâneas baseadas no território. Riscos como a destruição de paisagens culturais no Pantanal, deslizamentos na Mata Atlântica e a desertificação na Caatinga evidenciam a necessidade de abordagens que salvaguardem os territórios. Todos os participantes destacaram a necessidade não apenas de financiamento formal de ações de preservação ambiental, mas também de adaptações para garantir a mitigação dos efeitos climáticos e a sustentabilidade. Da Rádio Câmara de Brasília, Mônica Tati.
2: Direitos Humanos.
4: Leandre, do PSD do Paraná, assina projeto que permite a pessoas com deficiência ou outra limitação física permanecer sentadas durante a execução do hino nacional e em cerimônias cívicas. A proposta altera a lei que determina a todos que fiquem de pé nessas ocasiões.
3: Leandre argumenta que a ausência dessa ressalva pode causar constrangimento a pessoas com com mobilidade reduzida e deficientes físicos. A deputada afirma que a mudança corrige uma lacuna na lei sem alterar o dever de respeito aos símbolos nacionais.
4: Daiana Santos, do PCdoB do Rio Grande do Sul, é coautora de projeto que institui a Política Nacional dos Direitos das Pessoas LGBTQIA+. Ela aponta que a matéria transforma em política de Estado ações destinadas ao combate à discriminação e à ampliação do acesso aos serviços públicos.
3: Daiana Santos informa que o projeto prevê uma rede nacional para integrar programas de proteção em todo o país. A deputada também ressalta que o texto inclui espaços destinados ao acolhimento e ao atendimento multidisciplinar para a população LGBTQIA+.
2: Educação.
4: A Câmara lançou uma frente em defesa das universidades públicas estaduais e municipais. A repórter Noelle Nobre acompanhou a cerimônia de inauguração.
7: Foi lançada na Câmara dos Deputados uma frente parlamentar mista em defesa das universidades públicas estaduais e municipais. O grupo tem como objetivo atuar na interlocução entre essas instituições de ensino e o poder público federal. O coordenador é o deputado André Figueiredo, do PDT do Ceará.
8: Nós precisamos valorizar que essas instituições e fazer que elas saibam que aqui no Parlamento elas também serão alvo de atenção, e a frente parlamentar vem muito ao encontro disso, juntar todas essas instituições estaduais e municipais, para que possamos também ter um diálogo aberto com o governo federal.
7: A instalação da frente é fruto de uma articulação da Associação Brasileira das Reitoras e Reitores das Universidades Estaduais e Municipais. A associação integra 46 instituições, que juntas somam 446 campi e atendem mais de 700 mil alunos. A Frente Parlamentar Mista em Defesa das Universidades Públicas Estaduais e Municipais conta com 183 deputados e 2 senadores. Da Rádio Câmara de Brasília, Noelle Nobre.
2: Previdência.
3: Ibamar Silva, do Podemos de São Paulo, é autor de projeto que garante ao segurado do INSS o direito de escolher a regra de cálculo mais vantajosa da aposentadoria. Para ele, a medida corrige distorções e dá mais segurança jurídica aos segurados.
4: A proposta beneficia trabalhadores filiados à Previdência antes de novembro de 1999, que cumpriram os requisitos para o benefício antes da reforma de 2019. Ribamar Silva também incluiu no texto a revisão de ofício dos benefícios concedidos nesse período, com base na regra de transição.
3: Marussa Boldrin, do Republicanos de Goiás, é favorável ao projeto que facilita a comprovação do tempo de serviço de trabalhadores rurais para a aposentadoria. Relatora na Comissão de Agricultura, a deputada afirma que a medida incorpora à lei um entendimento já consolidado pelo STJ.
4: A proposta reconhece períodos anteriores ao documento mais antigo apresentado, desde que haja prova material reforçada por testemunhas. O texto, de acordo com Marussa Boldrin, evita que trabalhadores do campo percam direitos por falta de registros antigos sobre o início da atividade.
3: Wellington Roberto, do PSD da Paraíba, apresentou o projeto que estabelece regras para o uso, por sistemas de inteligência artificial, de informações capazes de prever o risco futuro de doenças. Ele explica que a proposta exige consentimento específico do paciente para a geração desses dados.
4: Wellington Roberto aponta que o intuito é proibir seguradoras, bancos ou empregadores de utilizar previsões sobre a saúde de clientes para impor condições desfavoráveis. A matéria limita o uso desses dados à assistência médica, pesquisa científica e à formulação de políticas públicas.
2: Consumidor.
3: Marangoni, do Podemos de São Paulo, defende a aprovação de projeto que cria novas regras de proteção aos usuários de planos de saúde. Ele explica que a proposta de sua autoria exige que negativas de cobertura sejam justificadas de forma individualizada com critérios técnicos.
4: O projeto de Marangoni também sugere ampliar o direito de contestar decisões das operadoras, com prazos para análise dos pedidos. Pela matéria, se a empresa não responder dentro do período previsto, a solicitação do beneficiário será considerada aprovada.
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2: Saúde.
3: Deputados debateram a criação de um observatório sobre infecções sexualmente transmissíveis entre mulheres. A repórter Silvia Munhato acompanhou.
10: Em audiência pública da Comissão de Defesa dos Direitos da Mulher, foi debatida a criação de um observatório para monitorar a agenda prioritária para o enfrentamento de infecções sexualmente transmissíveis entre mulheres vulnerabilizadas. A medida foi proposta pela deputada Érica Cocai, do PT do Distrito Federal.
11: Construir as condições via emenda parlamentar para que a gente possa fazer este observatório e termos a partir daí a implementação da agenda, indicadores, para que a partir do diagnóstico, nós possamos fazer incidência, inclusive sobre as infecções sexualmente transmissíveis e o seu impacto em cada território, que também é diferenciado.
10: A deputada Érica Cocai disse ainda que vai solicitar a inclusão do recorte de gênero no programa Brasil Saudável, que é direcionado para problemas sociais e ambientais que afetam a saúde de pessoas em maior vulnerabilidade social. Uma das metas da agenda relacionada às doenças sexualmente transmissíveis é ampliar em 300% até 2027 o número de usuárias de tratamentos preventivos dessas infecções. As mulheres são muito afetadas por infecções como HIV/AIDS, tuberculose, hepatites virais, HTLV e sífilis, entre elas especialmente as pretas, pardas e das regiões norte e nordeste. No caso da sífilis, por exemplo, 61% das mulheres pretas poderiam ter evitado a doença se tivessem tido acesso ao mesmo tipo de programas que as mulheres brancas. Da Rádio Câmara de Brasília, Silvia Minhato.
2: Justiça.
4: O projeto de Rui Carneiro, do Podemos da Paraíba, estabelece que a atuação perante os tribunais de contas passe a ser atividade privativa da advocacia. Atualmente, outras profissões, como contadores, engenheiros e administradores, podem defender clientes ou apresentar defesas técnicas perante essas cortes.
3: De acordo com o texto de Rui Carneiro, quando a parte não tiver condições de constituir defensor, poderá ser nomeado advogado dativo ou defensor público. Segundo o autor, a medida busca garantir o contraditório, a ampla defesa e o devido processo legal em ações nos tribunais de contas.
2: Segurança Pública.
4: Comissão aprova projeto que condiciona a progressão de pena a exame criminológico. A repórter Maria Neves tem mais detalhes.
12: A Comissão de Segurança Pública da Câmara dos Deputados aprovou o projeto que condiciona a progressão de pena de condenados pela Justiça à comprovação de que o preso não apresenta mais risco para a sociedade. Pela proposta do deputado Kim Kataguiri, do Missão de São Paulo, a redução da periculosidade deverá ser atestada por exame criminológico. De acordo com Kim Kataguiri, embora previsto na lei, o exame criminológico, que deveria funcionar como uma ferramenta central na execução da pena, foi progressivamente esvaziado. O parlamentar afirma que o projeto recupera a importância da avaliação.
13: O exame criminológico tem uma análise psicológica, tem uma análise de profissionais de segurança pública, né, tem uma análise do próprio histórico daquele sujeito dentro da cadeia. Então, ainda que o sujeito já tenha cumprido o período de pena necessário para progredir, para avançar, ele só terá o direito de avançar quando tiver essas condições atestadas pelo exame criminológico.
12: Ainda de acordo com o texto aprovado, sempre que o exame criminológico recomendar a permanência do preso em regime fechado, a avaliação deverá ser realizada novamente em no mínimo 12 meses. Se a periculosidade persistir, o projeto prevê que o preso poderá cumprir integralmente a pena no regime fixado pela Justiça, sem que isso configure violação de direito. A proposta, que exige exame criminológico para progressão de pena por condenados pela Justiça, ainda terá de ser analisada pela Comissão de Constituição e Justiça. Se aprovada, terá de ser votada também pelo plenário. Da Rádio Câmara de Brasília, Maria Neves.
2: Ciência e Tecnologia.
3: Marreca Filho, do PRD do Maranhão, apresentou projeto que obriga bancos e instituições de pagamento a adotar medidas para prevenir fraudes em operações digitais. Entre as medidas, ele destaca a autenticação com pelo menos 2 fatores para movimentações de alto risco.
4: Marreca Filho ressalta que a proposta também prevê bloqueio dos valores ainda disponíveis e aviso ao banco destinatário. O projeto ainda atribui às instituições financeiras a responsabilidade pelos prejuízos quando houver descumprimento das regras ou falha na proteção.
2: Esporte.
3: Vander Loubé, do PT de Mato Grosso do Sul, pretende promover um debate sobre os impactos das apostas esportivas na economia e na saúde pública. O parlamentar apresentou requerimento para que a Comissão de Desenvolvimento Econômico realize uma audiência pública sobre o tema.
4: A proposta de Vander Loubé prevê a participação de representantes do governo, do comércio, de sindicatos e de entidades da sociedade civil. Segundo ele, a discussão deve subsidiar a análise de projetos relacionados às bets, incluindo uma proposta que proíbe a atividade no país.
2: Economia.
3: A Comissão Mista de Orçamento vai realizar uma série de audiências públicas e entre os temas em debate está a tarifa zero no transporte público. A repórter Silvia Munhato tem as informações.
10: A Comissão Mista de Orçamento aprovou 22 requerimentos de audiências públicas com convites para vários ministros de Estado debaterem despesas de suas pastas. Um dos requerimentos foi apresentado pelo deputado Gilmar Tato, do PT de São Paulo, para discutir a implantação da tarifa zero no transporte público. Segundo o deputado, o transporte é um direito do cidadão, mas ele acaba pagando 2 vezes para usar.
14: Uma mãe, quando entrega uma criança na creche todos os dias, ela não passa no guichê para pagar R$10 todos os dias. Ou quando um cidadão ou cidadã vai no posto de saúde, numa UPA, para fazer uma consulta, ela não paga para fazer a consulta. Por que que ela, quando entra no sistema de transportes, ela tem que pagar?
10: Gilmar Tato diz que 146 cidades brasileiras adotam a tarifa zero, até como forma de evitar o trânsito de carros particulares. A audiência contará com representantes dos Ministérios da Fazenda, das cidades e da Casa Civil para discutir fontes de financiamento para a tarifa zero. A comissão também elegeu o deputado Marcelo Álvaro Antônio, do PL de Minas Gerais, como segundo vice-presidente. E as comissões permanentes da Câmara estão fazendo reuniões para aprovar as suas indicações para as emendas ao orçamento de 2026. De acordo com a Lei Complementar 210 de 2024, após a publicação do orçamento, cada comissão recebeu dos líderes partidários, após consulta às bancadas, as indicações dos autores de cada ação. Essas indicações têm que ser agora aprovadas por cada comissão para constar em diatas que serão encaminhadas aos ministérios. A Comissão de Turismo, por exemplo, aprovou 27 ações, no valor de R$ 30,6 milhões. A maior delas, de R$ 8,5 milhões, foi indicada pelo deputado Esnaldo Bulhões Júnior, do MDB de Alagoas, para o município de Porto Calvo, em Alagoas. O recurso será usado para a urbanização de uma praça. O menor valor foi de R$ 400 mil, alvo de 3 ações parlamentares. O deputado Valdir Trindade, do Republicanos da Paraíba, também destinou recursos para a construção de praça em Poço Dantas, na Paraíba. Já o deputado Pedro Paulo, do PSD do Rio de Janeiro, destinou dinheiro para apoiar projetos de infraestrutura turística em Barra do Piraí, no Rio de Janeiro. A mesma ação foi proposta pelo deputado Sérgio Brito, do PSD da Bahia, para a cidade de Mulungu do Morro, na Bahia. Da Rádio Câmara de Brasília, Silvio Munhato.
2: Relações Exteriores.
4: João Cury, do MDB de São Paulo, pede a instalação da Frente Parlamentar em apoio à integração União Europeia e Mercosul. O deputado explica que o grupo vai acompanhar a implementação do acordo comercial entre os dois blocos, assinado em 2025.
3: João Cury ressalta que o bloco de livre comércio vai beneficiar setores como a indústria, a mineração e o agronegócio. Na visão dele, a frente é importante para acompanhar as negociações que podem ampliar a participação do Brasil no comércio global.
4: Termina agora o Jornal Câmara dos Deputados, produzido pela Rádio Câmara, com trabalhos técnicos de Everson Urani e apresentação de Val Monteiro e Márcio Aquilissardi. Boa noite.
3: Uma ótima noite para você e até amanhã.
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1: Josi por aqui, coração aberto, alma pronta para captar as suas emoções através de cada nota musical que por aqui vai passar. Aqui no Paixão Sertaneja, a gente não discute tendência passageira. Conversa sobre a verdadeira moda sertaneja, aquela que tem as suas raízes no campo, cresceu com carinho e permaneceu autêntica. Se bater aquela nostalgia inesperada, saiba que aqui a companhia é perfeita, ao compasso de uma boa música tocante. Mantenha-se firme aí, meu querido, minha lindona, porque estamos apenas no começo do Paixão Sertaneja. Hoje, sua paixão pelo sertanejão vai ser ainda mais avassaladora.
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0: 7:13.
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1: Continuamos na estrada com mais música gostosa pra tocar direto o seu coração.
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1: Ei, não vai embora não, tá? Nossa conversa tá longe de terminar. Temos muitas e muitas e muitas músicas excelentes ainda a caminho. Vamos fazer uma pausa rápida pra umedecer a garganta, nada mais, tá? Daqui a pouquinho eu volto depois do breve descanso da viola. Seguinte, segura, dá uma respirada porque daqui a pouquinho tem mais por aqui. Não demora, não demora, minha gente. O Paixão Sertaneja já tá de volta, ainda mais conectado ao seu coração, eu prometo, fique tranquilo.
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3: 7h30.
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1: Pronto, senhoras e senhores. Violeira ajustou as cordas da viola e já podemos retomar o nosso papo. Se você decidiu ficar, saiba que o caminho só vai se tornar ainda mais encantador daqui pra frente. Vem aí aquele estilo musical que toca o seu coração, fechando os olhos e revivendo aquele momento inesquecível. Continue com a gente aqui no Paixão Sertaneja, porque o sertanejo vive por aqui sem pausas. Onde as emoções apenas se intensificam.
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0: tiver.
1: Por agora seguimos assim, minha gente. Mais e mais canções excelentes para consolar todos os coraçõezinhos apaixonados.
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0: delícia de som, hein, minha gente? Agora dá só um tempinho que já já eu tô de volta.
1: Já já tem mais, é só um momentinho pra colocar aquela água na garganta, endireitar o chapéu e já já eu tô de volta.
0: Muito em breve, gente, o Paixão Sertaneja vai estar de volta, eu prometo, tá? Com sucessos que são verdadeiros tesouros e eu tenho certeza que você vai gostar.
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3: 7h58.
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9: E aí, galera pop, que alegria ter você aqui sintonizado na nossa Popstar, o programa que te deixa por dentro de tudo do mundo das celebridades. Eu sou Andressa Pires e já chego com um bafafá que tá dando o que falar nos bastidores. Preparados? Gente, o Rico, campeão de A Fazenda, tá pegando fogo. Ele acusou o Davi Brito de um golpe baixo antes da luta que eles vão ter. Parece que o Davi partiu pra cima dele num evento pré-luta e o Rico, claro, não engoliu. Ele chamou o Davi de covarde. Eita, que essa luta vai ser babado, hein? Olha, a gente só tá começando. Fica por aí que a Popstar volta já já com mais fofoca quentíssima pra você. Não sai daí.

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